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1: 21 horas e 23 minutos.
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Vocês precisam admitir alguma coisa.

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1: 21:44.
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1: 22 horas e 1 minuto.
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e 8 minutos.

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2: 22:22.
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1: 22 horas e 42 minutos.
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1: Vinte e duas horas e 45 minutos.

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1: 22:57.
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0: Obrigada, Birigui!
1: Que alegria!
0: Sucesso, Luiz Henrique!
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0: João, João Neto e Frederico e Hugo e Guilherme.
1: Chique demais, meu filho. Tá louco.

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1: Jorge Mateus,
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0: 0:06.
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2: 0:23.
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5: 0h47.
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1: 1 hora e 5 minutos.
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1: 1:22.
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2: 1:42.
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0: minuto. Menos é mais. Matheus Fernandes.
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0: Senhoras e senhores, Ivan Lins!
1: 1 hora e 58 minutos.

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1: 2 horas e 2 minutos.

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0: Obrigada, Birigui!
1: Que alegria!
2: Sucesso, Luiz Henrique Neto!
3: Tá ali também.
2: Tá, cheio de avião!
1: Bem,

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0: 2:22.
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3: 2 horas e 43 minutos.

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1: 3 horas e 1 minuto.
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1: 4 horas e 4 minutos.
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1: 4:23.
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1: 4:44.
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1: 5 horas e 20 minutos.

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1: 5 horas e 46 minutos.

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4: 6 horas e 4 minutos.

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1: 6 horas e 22 minutos.

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4: 6 horas e 25 minutos.

0: 6:41.
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0: A COB realiza nesta sexta no Sindicato dos Trabalhadores Rurais de Palestina o mutirão do emprego. Vagas para operador de granja, operador florestal e vagas para pessoas com deficiência. Vagas para homens e mulheres com mais de 18 anos. Os interessados devem comparecer no Sindicato dos Trabalhadores Rurais nesta sexta-feira, das 8 ao meio-dia. Na Rua Paulo Araújo, 1401, mutirão de empregos COB. Nesta sexta, no sindicato.
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3: 7 horas e 1 minuto.

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7:08, 7:08. O sol já brilha bonito aqui no coração dos Três Rios. E a gente tá por aqui fazendo a festa no seu rádio. Que bom que você escolheu, teve um bom senso, né? Para nós é uma alegria, uma satisfação de ter você aqui sintonizando 87,9. A turma que tá aí também nos quatro cantos do globo terrestre, tem bastante gente, tá? Sempre curtindo a gente no www.radiopolefm.com.br e também lá no nosso aplicativo, que você leva a gente no bolso para onde você quiser. 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Vamos juntos nesta festa maravilhosa.

0: Muito bem.
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0: Exatamente, velho.
2: Chegamos!
0: Mas
2: começou, vai ter.
0: Nada, só uns minutinhos só. Só uns minutinhos, tamo aqui junto. Ei.
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0: Não, aqui não tem bagunça. Tem e não tem, aqui o negócio tá sempre em ordem, tudo bonitinho, tudo certinho, pronto pra festa no seu rádio.
2: Que é isso, tio?
0: É, o Bom Dia Palestina começando. Bonito, lindo. De novo.
2: Estamos aqui reunidos.
0: Exatamente, Zezinho. Manda um aí.
3: Zezinho. Eu fiquei sabendo que você aprontou uma com os dois portugueses que moram lá perto de sua casa, é verdade?
2: Eu não, eu ia garotado, tio.
3: É. Mas a ideia foi sua?
2: Foi, sabe, né, tio? Eles não sabiam o que fazer.
3: Bom, a verdade é a seguinte, eu vou contar a história pro pessoal entender. Lá perto da casa do Zezinho tem dois irmãos portugueses.
2: Isso.
3: E eles têm...
2: Dois cavalos. Gêmeos.
3: Cavalos gêmeos. Pra ele saber qual que é o cavalo de um, qual é o cavalo do outro...
2: Aí o Mané...
3: Mané
2: fez assim.
3: É.
2: Joaquim,
3: é o irmão dele.
2: Pra nós diferenciar.
3: Diferenciar
2: o que vai no caminhão.
3: Ah, não. Que era diferencial.
2: Ah, é. Pra ter diferencial um cavalo do outro, eu vou cortar um pedacinho da orelha do meu. Aí o Joaquim falou assim, boa ideia.
3: É.
2: E nós percebeu e viu a trama dos dois em Portugal. Aí o que fizemos? Eu dei a ideia, porque ninguém teve ideia, de ir lá e cortar a orelha do cavalo do Joaquim igualzinho do Mané.
3: Certo.
2: No dia seguinte, hora que os dois chegou no piquete, os dois cavalos gêmeos, com o cortinho na orelha, mesmo lado, no mesmo tamanho, tudo igualzinho. Aí o Joaquim falou assim, mas você é burro, hein, Mané? Mas ele falou, eu cortei o meu cavalo. O senhor pareceu cortado hoje. Eu acho que é porque são gêmeos. Aí ele falou assim, eu vou cortar então ao outro lado da outra orelha do meu. Certo. Mané falou, nós só de butuca. Quando o Mané foi embora, o Joaquim foi embora, né? Foi lá e cortou a orelha do cavalo do Joaquim igualzinho.
4: Aí
2: ficou os dois lados do orelha cortado.
3: Certo.
2: E ficamos de butuca no dia seguinte.
3: Pra ver.
2: Aí chegou o Mané e o Joaquim lá. Joaquim falou, não adianta, Mané, você assinou o testado de burrice mal uma vez. Olha aí, como é que nós vamos distinguir os cavalos? São gêmeos com as quatro orelhas cortadas.
3: É.
2: Não vai dar jeito. Aí ele falou, então dá uma ideia, você. Mané falou pro Joaquim. Joaquim falou, eu tenho uma ideia brilhante.
3: Ah.
2: Mané falou, corre, Joaquim. Você fica com o branco e eu fico com o preto.
0: Ai, Deus do céu.
5: A filha chegou do Araguaia com o pai.
3: Sim.
5: Aí a cara dela tava assim, inchada, parecendo um rodeiro. Aí a mãe cabulou, falou, minha filha, mas o que foi isso? Um marimbondo, mamãe. Falou, e o marimbondo te picou? Não, mamãe, não deu tempo. Papai meteu o remo nele, matou antes da hora.
1: Pelo amor de Deus.
0: Exatamente isso, velho.
3: Fala.
2: Tchau, professora. Eu tava assim, né? Com a mão no queixo. Aí a professora falou assim, Zezinho. Levei um susto. Quem descobriu o Brasil? Falei, não sei, professor.
3: Não acredito.
2: Quem descobriu a América? Menos ainda, professor. Quantos são 100 mais 100? Não faço nem ideia, professor. Aí ela pegou, ficou brava, abriu a porta e gritou assim, Bebel! A Bebel é a petor de aluno.
3: Petor de aluno.
2: Faça favor, me traga bastante capim, Bebel. Aí eu falei, pra mim só entrar um hambúrguer.
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7: Adam, desce até aquele vale.
8: Oh,
7: então Deus disse, Adão, desce até aquele vale.
8: Oh.
7: E o Adão perguntou,
8: o que é um vale, senhor?
7: E Deus explicou. E disse depois, Adão, atravesse aquele rio.
8: O que é um rio, senhor?
7: E Deus explicou-lhe e mais tarde disse, Adão, sobe aquela montanha.
8: É, o que é montanha, senhor?
7: E Deus explicou-lhe, depois Deus disse a Adão: do outro lado da montanha, Adão, encontrarás uma caverna.
8: O que é uma caverna, senhor?
7: E Deus explicou-lhe e disse: mala, Adão, na caverna encontrarás uma mulher.
8: O que é uma mulher, senhor?
7: E Deus explicou e disse: quero que tu reproduzas com a mulher.
8: E como é que eu faço isso, senhor?
7: E mais uma vez Deus explicou. E lá foi Adão, desceu o vale, atravessou o rio, subiu a montanha, entrou na caverna, encontrou a mulher. Tcharam! E depois de 5 minutos estava de volta. E Deus, já irritado, perguntou: mas o que foi agora? E o Adão pergunta:
8: senhor, o que é enxaqueca?
0: Ai, ai, ai. 7:15. Edson Wilson.

0: 7h18, 7h18, agora para a gente refletir juntos nesse 26 de maio de 2026, o Evangelho do Dia com o Padre Reginaldo Manzotti.
1: O Senhor esteja convosco, Ele está no meio de nós. Proclamação do Evangelho de Jesus Cristo, segundo Marcos. Glória a vós, Senhor. Pedro começou a dizer-lhes: olha, nós deixamos tudo e te seguimos. Jesus respondeu: em verdade eu vos digo, todo aquele que deixa casa, irmão, irmãs, pai, mãe, filhos, campos, por causa de mim e do Evangelho, recebe 100 vezes mais agora durante esta vida. Casas, irmãos, irmãs, mães, filhos e campos com perseguições, e no mundo futuro a vida eterna. Muitos, porém, que são os primeiros, serão os últimos, e muito que são os últimos, serão os primeiros. Palavra da salvação. Glória a vós, Senhor. Jesus escuta de Pedro uma certa queixa. Que recompensa iam ter de tudo que fizer? Às vezes a gente também: Senhor, eu já fiz tanto, o que eu vou ter de recompensa? A resposta de Jesus, de um lado, é gratificante e vale a pena a vida eterna. Do outro lado, não é muito entusiasmante, não. Num futuro, para a vida eterna. Do outro lado, não é muito entusiasmante, não.

tenha num futuro próximo, espere cruz, espere perseguição, espere contrariedade. Jesus deixa tão claro isso, então por que que a gente se desespera quando a cruz pesa? Por que que a gente reclama? Ele falou, vocês esperem, espere cruz. Eu fui para a cruz também virá para vocês. Me dê forças para lutar, Senhor. Quando a cruz pesar, dê forças para lutar. Eu te agradeço, Senhor. E nesta terça-feira, nos unimos em oração pelos doentes, com os doentes. Senhor, ajudai os doentes a carregar a cruz da enfermidade, a viver em cada momento, momento de sofrimento, de dor, firmes e com fé. Se hoje parece que está sombrio, como é bom saber que amanhã pode mudar e que Deus está preparando um dia melhor para mim. Eu agradeço, Senhor, porque não sou merecedor. Senhor, esteja convosco, Ele está no meio de nós. Abençoe, Senhor, a água, a roupa dos enfermos, as fotos de família. Nesta terça-feira, em nome do Pai, do Filho, do Espírito Santo. Amém.

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0: 7:38, a informação, a notícia pede passagem aqui no Bom Dia Palestina, sempre com o apoio do Top Supermercado e da Aline Modas.
1: Esse é o Giro de Notícias. Eu sou Cassie Balog e você acompanha os destaques do momento. O governo e a Câmara fecharam um acordo para acabar com a escala 6x1 em até 60 dias após a promulgação da PEC. A proposta prevê 2 dias de folga por semana e redução da jornada de 44 para 42 horas semanais já no início da transição. Em até 12 meses, a carga horária deverá cair para 40 horas semanais. O julgamento do caso do assassinato de Henri Borel, menino morto aos 4 anos em março de 2021, foi pausado na tarde desta segunda-feira. O motivo foi a internação do advogado Fabiano Tadeu Lopes, que sofreu um infarto e era apontado por Jairinho como principal defensor do caso. Jairinho e Monique Medeiros, mãe de Henri, são acusados pela morte da criança em 2021 após uma série de agressões. O STF articula medidas legais após a Justiça dos Estados Unidos determinar a intimação do ministro Alexandre de Moraes por e-mail. A ação foi movida pela plataforma Rumble, que acusa Moraes de ordenar a suspensão de perfis de brasileiros residentes nos Estados Unidos. A corte pretende acionar a diplomacia brasileira, o Ministério da Justiça e a AGU para atuar no caso. O senador Flávio Bolsonaro está em Washington para uma reunião com o presidente dos Estados Unidos, Donald Trump. No encontro, ainda a ser confirmado oficialmente pela Casa Branca, Flávio pretende tratar da classificação de organizações terroristas do Primeiro Comando da Capital, PCC, e do Comando Vermelho, CV, e da garantia plena da liberdade de expressão nas redes sociais do Brasil, uma bandeira comum entre os dois países. O Giro de Notícias é uma produção da Agência Rádio Web. Texto e apresentação, Cassie Balog. Edição, Thiago Pedruzzi.
0: 7:40. Notícias. Festa do Peão de Palestina é cancelada e transferida para o mês de agosto por questões administrativas. A tradicional Festa do Peão de Palestina, que vinha sendo aguardada pela população e pelos amantes do rodeio da região, teve a sua realização adiada e transferida para o mês de agosto. A informação foi confirmada após dificuldades envolvendo a regularização documental necessária para a obtenção do alvará de menores e funcionamento do evento. Segundo informações apuradas, o entendimento apresentado durante a análise documental é de que a entidade responsável precisa estar com sua estrutura administrativa totalmente regularizada, incluindo a composição completa

das diretorias executiva, fiscal, por meio de chapa devidamente constituída para estar legalmente apta a realizar eventos, firmar contratos e responder pelas ações administrativas do clube. Diante da situação, não foi possível concluir a emissão do alvará dentro do prazo inicialmente previsto, o que inviabilizou a realização da festa na data programada e a partir desta quinta-feira. Para solucionar a questão, está marcada para o próximo dia 2 de junho uma reunião que deverá tratar de formação e regularização da nova diretoria. Após a definição da composição administrativa e adequação documental, a expectativa é que o clube esteja apto a dar sequência aos trâmites necessários. Com isso, a previsão é que a festa do peão seja realizada no início do mês de agosto, mantendo viva uma das tradições mais aguardadas do calendário festivo local. Apesar do adiamento, a expectativa é que a reorganização permita que o evento aconteça com maior segurança jurídica e administrativa, garantindo tranquilidade para organizadores, patrocinadores, parceiros, para o público que prestigia a festa todos os anos. A organização ainda deverá divulgar nos próximos dias mais detalhes sobre as novas datas, programação e demais informações relacionadas ao evento. E é bom a gente fazer aqui uma ressalva que a queima do alho programada para este domingo está totalmente confirmada, tá? Com realização do governo municipal de Palestina, grandes shows estão programados para este domingo e também a saborosa queima do alho, que acontece aí a partir das 10 horas da manhã no Centro de Lazer do Trabalhador. Os shows programados temos lá Zé Henrique, Gabriel, Bruno Rosa e Tássio. Três shows de renome nacional neste domingo, dia 31, na Queima do Alho, no Centro de Lazer do Trabalhador. Aguardamos você por lá.

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1: 7:47.
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0: 7h51, 7h51.
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2: Olá, hoje 26 de maio, dia de Corpus Christi, dia nacional do bombeiro e dia do revendedor lotérico. Aniversariantes. Em 1930 nascia Tony Tornado, ator e cantor brasileiro. Em 1930, em memória, Sivuca, instrumentista, compositor e arranjador paraibano. Em 1966, Helena Bonham Carter, atriz britânica. Em 1978, Ana Paula da Silva Oliveira, jornalista e empresária brasileira. Fatos históricos. Em 1948, a vitória do Partido Nacional nas eleições da África do Sul deram início ao regime de segregação racial. Em 1960, grandes tremores de terra e maremotos no Chile causam a morte de aproximadamente 6 mil pessoas e deixam mais de 600 mil desabrigadas. Em 1982, o brasileiro Marcos Magalhães ganhou o prêmio especial do júri para curta-metragem In Canon, com o desenho animado Nhau.
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5: Previsão do tempo para terça-feira, 26 de maio de 2026. Região Sudeste. Em São Paulo, capital, a previsão é de céu com muitas nuvens e possibilidade de chuva isolada. Os termômetros registram mínima de 15 e máxima de 25 graus. Umidade relativa do ar vai de 100 a 50%. Maricá, Rio de Janeiro, celebra mais um ano de fundação com muitas nuvens, com pancadas de chuva e trovoadas isoladas. Temperatura mínima é de 19 e a máxima de 27 graus. Umidade relativa do ar é de 90% a 50%. Você ouviu a previsão do tempo para terça-feira, 26 de maio de 2026.
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0: Olha, para o nosso município hoje a mínima está em 18 graus, a máxima 31 graus, sem possibilidades de chuvas para hoje.
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0: 7h54, olha, relatório da PEC prevê fim da escala 6x1 dentro de 60 dias, hein?
8: O relatório sobre a redução da jornada de trabalho apresentado nesta segunda-feira prevê o fim da escala 6x1 em 60 dias e que a diminuição da carga horária de 44 para 40 horas semanais será feita em um período de transição de um ano. Essa redução deve ocorrer sem qualquer corte salarial. O deputado Léo Prates, do Republicanos da Bahia, apresentou o relatório final da proposta na comissão especial que discute a redução da jornada. Ele propôs um texto com apenas 9 artigos.
9: É um texto simples, porque há uma compreensão aqui de que texto constitucional não deve trazer especificidade, deve trazer regramento geral. São 9 artigos apenas. E o resto será tratado em lei ordinária, convenção coletiva. É para dar direitos fundamentais aos trabalhadores.
8: Se a PEC for aprovada, a jornada será reduzida para 42 horas semanais no prazo de 60 dias, mas com estabelecimento imediato da escala 5x2, garantindo 2 dias de descanso, preferencialmente no domingo. Após um ano, a jornada seria diminuída de 42 para 40 horas semanais, com um máximo de 8 horas diárias. Pelo relatório, convenção ou acordo coletivo de trabalho assinado por sindicato poderá permitir a ampliação da jornada diária para viabilizar a duração semanal do trabalho neste período de transição. O texto também não muda jornadas que já são inferiores a 40 horas semanais. O deputado Léo Prates ressaltou o esforço de ouvir todas as posições sobre a mudança da jornada em um amplo processo democrático.
9: O caminho até aqui percorrido demonstra que reformas estruturais, quando conduzidas com recurso técnico, transparência e abertura ao diálogo, são capazes de superar divergências e produzir consensos. A trajetória dessa matéria deve servir de referência para o aperfeiçoamento contínuo do processo legislativo brasileiro, reafirmando o papel central do parlamento como espaço privilegiado de mediação entre os interesses da sociedade e as exigências do Estado Democrático de Direito.
8: A proposta também prevê que para empregados com diploma de nível superior que recebam renda 2,5 vezes o teto do INSS, cerca de R$ 21 mil, não serão aplicadas as regras de duração de trabalho e controle de jornada, salvo se houver previsão no contrato ou convenção coletiva. Um acordo com o governo também amplia a possibilidade de MEIs aumentarem a contratação de empregados, que hoje é limitada em apenas uma pessoa. Ainda será discutida a ampliação do teto de faturamento para os microempreendedores. Se o texto passar na comissão especial, ele seguirá para a votação em 2 turnos no plenário. Para ser aprovado, terá que contar com apoio de 3/5 dos deputados. Depois disso, a proposta será enviada para apreciação do Senado. Da Rádio Nacional em Brasília, Gésio Passos.
0: 7h57. É uma coisa muito importante para a gente colocar em evidência sobre essa questão da redução da jornada. Primeira coisa é uma composição, uma recomposição salarial melhor para todos os trabalhadores. A renda do brasileiro vem sofrendo um achatamento nos últimos 15 anos, impressionante, trazendo aí consequências de um grande empobrecimento da população. Uma outra coisa que tem que ser composta junto com essa questão é uma melhor qualidade de vida no sentido de diversão, de recreação. Realmente, esses 2 dias, ou o cidadão usa para também trabalhar, fazer uma outra atividade que possa trazer uma remuneração para ele, ou realmente para conviver com a família, para poder se divertir, para poder curtir algo da linha cultural, ou realmente um esporte, alguma coisa nesse sentido. Então, não adianta só reduzir a jornada. Paralelamente, tem que oferecer condições para o trabalhador utilizar melhor esses 2 dias. 7h58. Notícias. Olha, a Rádio Polé FM deve ficar fora do ar hoje entre as 9h20 da manhã até as 13h30, tá? A interrupção no fornecimento de energia elétrica deve afetar aqui a nossa emissora no dia de hoje, né? Pois a Rua 9 de Julho, da onde vem o nosso ponto de energia, né, devido ao nosso painel solar aqui, vai passar por manutenção, a Rua 9 de Julho ali. Então toda aquela área da 9 de Julho, 966, deve ficar sem energia elétrica também, entre as 9h20 às 13h30. Com isso, a nossa emissora fica fora do ar durante este período no dia de hoje. 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
1: E aí, pessoal, tudo bem? Tudo numa boa? Já estamos de volta com mais uma edição do quadro Memória Sertaneja, que traz pra você curtir no quadro de hoje o sucesso deles, Ataíde Alexandre com a música Rosas e Versos. Sucesso este de 1991, que você curte no Memória Sertaneja.
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0: Ataíde Alexandre, Rosas e Versos, música bonita e romântica pra você curtir aqui no quadro Memória Sertaneja, que volta amanhã aqui na sua rádio. Tô te esperando, viu? Um grande abraço e até lá. Tchau.
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5: Alô, meu Brasilzão, bom dia! A festa do seu rádio tá começando. A partir de agora está entrando no ar mais um Manhã Total aqui na sua rádio favorita. Bom dia pra você, meu amigo, bom dia pra você, minha amiga. Vamos começando essa manhã juntos por aqui, com muita música, boa alegria e descontração na sua manhã, aqui no nosso Manhã Total. Paulo Isaías com você, junto com Eduardo Maidana e o Vinícius Souza, a equipe pronta e apostos pra fazer a melhor manhã do rádio brasileiro. Aqui tem a mensagem do dia, aqui tem a dica do dia, aqui tem música boa, aqui tem você. Enfim, é só sucesso no seu rádio. E a gente começa te desejando uma terça excelente com Cleiton, Romário, Zé Neto e Cristiano. Não namora, bom dia.
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0: sucesso de Léo Foguete. Beijo, beijo a flor aqui no Manhã Total. Eu vou pro intervalinho e volto já com a mensagem do dia.
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1: 8 horas e 21 minutos.
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1: Muito bem, meus amigos. Muito bem, minhas amigas. Estamos de volta com a melhor manhã do rádio brasileiro. E agora é a hora da mensagem do dia por aqui. Sabe qual é o maior ladrão de energia que existe? É a preocupação com o que ainda nem aconteceu. A gente gasta uma saúde danada sofrendo por problemas que só existem na nossa imaginação. Hoje eu quero te propor um trato. Entrega o que você não pode controlar nas mãos de Deus e foca só no que você pode fazer agora. Se o problema tem solução, para que se preocupar? E se não tem solução, a preocupação não vai ajudar em nada. Vive hoje, aproveita o café, abraça quem você ama e deixa o amanhã se resolver quando ele chegar. A paz de espírito vale mais do que qualquer ouro. Tá aí a mensagem do dia pra você. E agora tem Jorge, Matheus e Cauã. Gaivota aqui no Manhã Total. Bom dia.

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1: Mateus e André.

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0: sucesso de Danilo e Davi, Apaga, Apaga, Apaga, aqui no Manhã Total. A gente vai pro breakzinho e já volta.
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1: 8 horas e 45 minutos.

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1: Muito bem, é hora de homenagear os aniversariantes do dia. Parabéns para você, amigo e amiga que está aniversariando nessa terça. Felicidades mil, que Deus te abençoe e te encha de muitas bênçãos na sua vida. Aproveita bem, hein? Se fizer festa, chama a gente. E agora, para todos os aniversariantes, tem Edson e Hudson, papel de homem.

0: Gustavo Lima e Luiz Fonsi, Vagabundo no Manhã Total. A gente vai para mais um break e volta já.
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1: Muito bem, Brasil, voltamos. Que coisa boa estar com você. É o Manhã Total entrando na última hora do programa de hoje, é isso mesmo. Tem mais música boa pra rolar por aqui, tem uma hora de sucessos, tem a dica do dia. Enfim, só sucesso pra você que tá chegando agora. Obrigado pelo carinho da audiência, viu? Gustavo Mioto canta, Pedido de Socorro.
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0: bom dia pra você, seu Manhã Total e o som do Bruno Barreto e Country Beat, gerente da Sicredi. A gente vai pro intervalinho e daqui a pouquinho tem a dica do dia.
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2: 9:27.
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1: Muito bem, e chegamos à hora da nossa dica do dia aqui no programa. Quer que as roupas fiquem com um cheirinho de limpas por semanas, sem gastar com aqueles sachês caros? Pegue um sabonete bem cheiroso. Pode ser até um baratinho, ou uma vela perfumada. Tire da embalagem de papel e coloque dentro da gaveta ou do armário. O perfume vai impregnar nos tecidos de forma suave e duradoura. É muito mais barato e o resultado é de um hotel 5 estrelas. Fica a dica. Agora tem Israel Rodolfo. Não, mas quase. Bom dia.

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0: sucesso é Kaique Felipe Murilo Huck, Me Ama Consciente. Eu volto já pra gente fechar o programa de hoje, não sai daí.
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0: 9:48.
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1: Tá bom, então, estamos chegando ao último bloco do programa de hoje. Passou rápido, hein? Passou voando. Vamos para as últimas músicas, então, né? Eduardo Maidana caprichou nessa finaleira e a gente abre com Paula Fernandes, Mentiras.

0: sucesso estouradaça em todo o Brasil, Biafraso, Imperfeita, encerrando o nosso programa de hoje. Valeu, gente, obrigado pelo carinho, pela audiência, viu? Estamos juntos por aqui. Amanhã nos encontramos novamente em mais um Manhã Total, na nossa Manhã de Sucessos aqui na sua rádio favorita, tá certo? Valeu, um beijão, até lá, tchau, tchau.
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6: 10 horas e 9 minutos.

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3: Bora que bora, gente boa, vamos nessa. Excelente terça-feira pra você ligado conosco em todo o Brasil. Tá começando mais uma edição do Conexão Nacional. Muito prazer, eu sou Edu Maidana. A gente vai se fazer companhia por aqui nas próximas duas horas, ou seja, 120 minutos de música boa, informação, alto astral, entretenimento e você acompanhando a nossa programação no Brasil todinho, hein? Hoje, dia 26 de maio de 2026, dia de número 146 do calendário gregoriano. A gente ainda tem pela frente 219 dias antes de o ano terminar. Hoje é dia nacional de combate ao glaucoma, uma síndrome visual que pode levar à cegueira. Fique atento. Então, de 6 em 6 meses, se possível, procure um oftalmologista e faça o teste de medição da pressão ocular. Muito bem. Ainda é dia do revendedor lotérico, também é dia nacional do bombeiro. Parabéns a todos os bombeiros e a todos os revendedores lotéricos. Junto comigo, Jane de Paula, Joel Cabral, Vini Soares, o time 10 do rádio fazendo conexão desta terça-feira, que por aqui tem muita música legal, tem informação e tem você ligado no Brasil inteiro. Vamos junto, começou.
4: 120 minutos.
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3: Aqui tem música e informação, tem você ligado em todo o Brasil. Vamos juntos.
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3: Bora lá começar o programa de hoje com esse solzão, Felipe Rodrigo, Ignora.

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chegando por aqui, terçou, né? 26 de maio. Olha só, mãe, tá chegando, né? Na sua reta final, tá indo, tá caminhando, né? Daqui a pouquinho, ó, junho batendo na porta. Olha, mas deixa eu falar do Maurício Matar, gente. Amo. Após, a gente tá sentindo saudade dele, né? Na verdade, aí nas novelas. Então, gente, mas olha só que novidade. Após 17 anos, o Maurício Matar acertando o retorno às novelas da TV Globo. Plim, plim. Longe das novelas da TV Globo, desde Malhação 2009, o ator Maurício Matar, 62 anos, cara... 62, todo gato, gostosão assim, caramba! Pois é, ele tá de volta às telinhas da emissora, né? E confirmou sua participação em Por Você, a próxima trama aí da Sete, que substituirá Coração Acelerado. Ai, delícia! Nos últimos anos, o Maurício Matar atuou em projetos na Record, destacando-se em produções como Dona Xepa, quem assistiu? Jesus, Topíssima e Gênesis, né? Ah, vem de volta pra Globo, vem matar, aí, Ania, a saudade de muita gente, a vontade, né, Mauricinho? Chega, meu lindo. É isso, eu volto já, porque tem mais fofocas, viu?

0: Gil, Beija-Flor, Léo Foguete, pra você ouvir aqui no nosso Conexão Nacional, programa oficial da música boa, rolando, destacando as melhores, as músicas mais bombadas do Brasil. Obrigado pela sua companhia e audiência, é um prazer ter você por aqui, sempre ligadaço na nossa programação, pelo radinho, pelo site ou pelo aplicativo. Tem muito mais por aí, tá só começando. A gente volta em seguida com muito mais. Rapidão, tem muito mais aqui no seu Conexão.
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0: Que bom ter você por aí ligado conosco, curtindo a programação.

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2: 10 horas e 33 minutos.
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2: Que bom ter você por aí ligado conosco, curtindo a programação da Rádio Mais Ouvida. Ótima terça-feira pra você, obrigado pela companhia. Você que tá trabalhando, você que tá estudando, você que tá no seu momento de lazer, ou você que tá na correria do trânsito, né? Obrigado pela parceria de sempre, uma excelente terça-feira. Próxima canção que a gente vai ouvir de lazer, ou você que tá na correria do trânsito, né? Obrigado pela parceria de sempre, uma excelente terça-feira.

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1: E aí, tudo bem? Tô chegando na terça-feira com as notícias do mundo da música pra falar que a cantora baiana Melly lançou Me Livra do Mal. A cantora e compositora baiana Melly, conhecida por mesclar R&B, soul e pop contemporâneo com MPB e ritmos da sua terra natal, dá início a um novo capítulo da sua trajetória musical com o lançamento Me Livra de Todo Mal, primeiro single de seu segundo álbum de estúdio. A faixa já está disponível nos aplicativos, apresenta ao público os caminhos sonoros e temáticos do novo projeto, que será lançado em integralmente ainda este mês. Produzida por Yuri Rio Branco, a canção mergulha em uma atmosfera de proteção, espiritualidade e autoconhecimento, refletindo o momento atual da cantora. Com uma sonoridade sensível e potente, Melly conduz o ouvinte por uma jornada íntima, marcada pela busca por equilíbrio, força interior, como diz o informativo. Vale a pena conferir a novidade, hein? Melly cantando Me Livra de Todo Mal. Daqui a pouquinho volto com mais notícias. Até já!
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1: Xande, Avião, Henrique e Juliano, essa música é demais. Não é o lugar, é a pessoa. Você sabia que essa música, inclusive, foi uma insistência muito grande do Xande Avião para contar com a participação de Henrique e Juliano? E uma outra curiosidade é que o Henrique gravou a voz dessa canção em um quarto, você sabia? E ficou demais, né? Quando a música é boa, tem jeito, pode gravar no quarto, na sala, na cozinha, no banheiro, se bobear, e fica bom igual. Afinal, a gente tá falando de Henrique e Juliano e de Xande Avião. É outro nível, né, rapaziada? Já já a gente tá de volta com mais música.
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1: Estamos de volta, vamos nessa. Deixa eu te falar que termina na próxima sexta-feira o prazo para acertar as contas com o Leão, viu? Pois é, no dia 29 de maio, sexta-feira, termina o prazo para você declarar o seu imposto de renda. Então você não pode perder tempo, tem que ficar atento para não deixar muito pro final. Afinal, tipo, faltam só 3 dias e aqueles que não declaram o imposto de renda tem multas, tem uma série de burocracias para resolver depois. Então tô só te lembrando, sexta-feira, dia 29, termina o prazo para você acertar as contas com a Receita Federal, é o imposto de renda 2026, ano base 2025. Então fique atento, não perde tempo e vamos juntos.
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1: Quem avisa, amigo é, né? Pra não ter dor de cabeça depois.
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1: Trai a véia pra começar tudo de novo. Lembrança boa. Obrigado pela companhia e uma ótima terça-feira.

Gente, de volta! E deixa eu falar da Thaís Carla, após perder 100 quilos. Ela disse que agora pode ir ao shopping e comprar o que quiser, né? A Thaís Carla chamou a atenção ao surgir estilosa com um look minimalista durante a festa de lançamento de Quem Ama Cuida, realizada aí na última semana, né? A influenciadora falou sobre a mudança de vida e se declarou uma mulher vaidosa antes mesmo de perder 100 quilos, após se submeter a uma cirurgia bariátrica em 2025, né? Em entrevista ao Playviews, Thaís também falou sobre amor próprio e mandou um recado aos críticos, né? Disseram que eu não seria mãe, nem seria amada, né? E pelo contrário, eu fui muito amada e tenho duas filhas lindas, maravilhosas, né? Destacou aí a Thaís Araújo, que tá lindíssima, né, gente? Como a gente se sente feliz, né? Ver alguém assim, realizada. Sua linda, sucesso pra você, tá bom? Vamos dançar muito também. Quer saber mais? Eu já volto, porque eu volto pra falar de Mega Show de Luan Santana. Volta rapidinho.

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0: Ah, é o som do Luan Santana. Essa música é demais. Olho Marrom, pra você ouvir aqui no nosso Conexão Nacional, programa oficial da música boa, descolando as melhores, as músicas mais bombadas do Brasil. Ó, fechamos assim a primeira hora. Daqui a pouquinho, depois do intervalo, tamo de volta com muito mais música boa, alto astral, informação e entretenimento. Do jeito que você gosta, curte e merece. Em intervalo, voltamos já. Espera só um pouquinho que é rapidão, tá? A gente volta em seguida com muito mais aqui no céu.
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0: Muito bem, senhoras e senhores, estamos de volta com o nosso Conexão Nacional aqui na sua rádio preferida. Obrigado pela companhia e audiência. Por aqui a gente continua, começando mais uma hora do nosso programa com música boa, informação, alto astral e a sua parceria. Bom, chega mais, viu? Fica à vontade, pode chegar, que é tudo nosso. Conexão Nacional segue bombando com a sua música preferida, também com muita informação. E agora é hora de parabenizar os aniversariantes do dia, né? Você que tá completando mais um ano de vida hoje, nossos parabéns. Sucesso, saúde, felicidade, prosperidade, tudo de melhor. Apagando as velhinhas também neste dia 26 de maio, Tony Tornado, cantor, compositor brasileiro. Pois é. Ainda a Mariana Xavier, atriz e apresentadora brasileira de TV. Parabéns. Sucesso, saúde, felicidade, prosperidade, tudo de melhor na sua vida. Aproveita ao máximo sempre. Eu mesmo, por aqui com todo prazer e todo carinho do mundo na rádio mais ouvida. Começar tudo de novo com Gustavo Mioto, pedido de socorro.

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2: Voltei pra falar que Fiduma e Jeca retomam parceria com o Fernando e Sorocaba, hein? Com quase 4 milhões de ouvintes mensais no Spotify e grandes sucessos como Cortando as BR, com Fernando e Sorocaba, Chapéu Preto e Igrejinha Azul, a dupla Fiduma e Jeca apresentou nos últimos dias o novo single Bora Acelerar, mais uma vez tendo como convidados Fernando e Sorocaba. Composição de Fiduma, Marco Antônio, Henrique Tranqueiro, Gabriel Guima, Kevin Shields, Justin e Michael, Bora Acelerar fala sobre viver o amor de forma leve, espontânea e sem pressa, transformando uma simples viagem de carro em uma experiência de conexão e liberdade a dois. A música traz a ideia de desacelerar a rotina para aproveitar o caminho, valorizando os momentos simples, a parceria e a sensação de estar junto em qualquer destino, seja na estrada, no campo ou na cidade. Vale a pena conferir, hein? Bora acelerar! Fiduma e Jeca e Fernando e Sorocaba. Daqui a pouquinho eu volto com mais notícias. Até já!
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0: Matheus Vargas, Kleber e Cauã, Desocupa, pra você ouvir aqui no nosso Conexão Nacional, programa oficial da música boa. A gente toca as melhores, as confirmadas, aquelas que não saem da sua cabeça e que também não saem da sua playlist, né? É música boa que você quer, então tá no lugar certo.
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1: Volta já.

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1: 11 horas e 23 minutos.
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3: 11 horas e 42 minutos.

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1: 12 horas e 2 minutos.

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Alô, minha gente! Tá começando agora mais um Avenida Brasil e eu sou Flávia Zemberg, diretamente do estúdio, trazendo aquela energia que contagia. Hoje a gente vai mergulhar nos clássicos da MPB, nas músicas que marcaram a vida de todo brasileiro e que fazem todo mundo cantar junto. Então se ajeita aí, aumenta o volume e vem comigo nessa viagem que promete emoção, alegria e muito ritmo. Vamos nessa? Alô, galera! Avenida!

do Brasil. Fim de bloco, galera. Mas a sintonia continua e daqui a pouco tem mais Avenida Brasil, trazendo alegria, nostalgia e muita música boa pra vocês.

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3: 12 horas e 35 minutos.

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0: Terça-feira, 26 de maio de 2026, este é o Giro de Notícias. Eu sou o Norberto Notari e você acompanha os destaques do momento. O ex-governador Cláudio Castro, do PL, é alvo de uma operação que a Polícia Federal realiza nesta manhã e que investiga aportes de recursos do Rio de Janeiro em fundos ligados ao Banco Master. De acordo com as investigações, o governo liderado por ele transferiu quase 3 bilhões de reais para o Instituto do Banqueiro Daniel Vorcaro. A PF cumpre ao todo 10 mandados expedidos pelo ministro do STF, André Mendonça. E o Supremo Tribunal Federal analisa hoje um recurso da Procuradoria-Geral da República contra a decisão do ministro Flávio Dino, que considerou extinta a aposentadoria compulsória como punição máxima aplicada a magistrados. O caso envolve um juiz do Tribunal de Justiça do Rio de Janeiro que é acusado de irregularidades em uma das comarcas do estado. O governo e a Câmara fecharam um acordo para acabar com a escala 6x1 em até 60 dias após a promulgação da PEC. Proposta prevê 2 dias de folga por semana e redução da jornada de 44 para 42 horas semanais já no início da transição. E em até 12 meses, a carga horária deve cair para 40 horas semanais. O Tribunal de Júri do Rio retoma hoje o julgamento do ex-vereador Jairo Souza Santos Júnior, o Jairinho, e de Monique Medeiros pela morte do menino Henri Borel, de 4 anos, em 2021. Segundo dia da sessão, deve ser marcado por início dos depoimentos de testemunhas consideradas centrais para a acusação. O líder supremo do Irã declarou hoje que as nações do Oriente Médio não servirão mais de escudo para as bases americanas. O Ayatollah Khamenei falou sobre uma nova ordem que vem surgindo na região do Golfo e no mundo. Flamengo entra em campo nesta terça já classificado para enfrentar o Cusco no Maracanã pelo último jogo da primeira fase da Libertadores. O Mirassol, que também já garantiu vaga na próxima fase, encara o Lanús fora de casa. Pela Sul-Americana, São Paulo recebe Boston River, o Santos enfrenta o Deportivo Cuenca e o Grêmio joga contra o Montevideo City Torque. O Giro de Notícias é uma produção da Agência Rádio Web. Produção e apresentação, Norberto Notari. Trabalhos técnicos, Mário Melo.
1: Estamos de volta, galera. Mais um bloco do Avenida Brasil, cheio de energia, nostalgia e alegria. Prepara-se, porque agora a música vai tomar conta e você não pode perder nenhum segundo.

0: E assim a nossa viagem musical chega ao fim, minha gente. Foi o Avenida Brasil trazendo o melhor da MPB direto pra você. Até lá!
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2: E aí, grande terça-feira, tamo na área por aqui com mais uma edição do Hits Brasil. Muito prazer, eu sou o Marcão e tenho uma hora com seus hits favoritos a partir de agora. Aumenta aí, que eu já vou começar com a dupla de Uberlândia em Minas Gerais, né? Aliás, que são conhecidos como compositores e também cantores. Aliás, desde 2018, eles têm o seu lugar ao sol com uma dupla bem sucedida, colocando sempre músicas nas paradas, né? Tubarões que o diga. É BG, é cura, Diego e Vitor Hugo pra começar.

0: musicão, rapaz. Uma energia muito boa, né? Guilherme Benuto com Luan Santana e o 467. Aliás, Luan Santana que tá rodando o Brasil com a turnê Registro Histórico. Daqui a pouco a gente volta com mais Hits Brasil.
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0: 13h20.
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1: Já estamos de volta aqui no Hits Brasil. Há um tempo atrás, o Zezé de Camargo diz que, né, tem mais dois embriões guardados. E ele e a Graciele ficam pensando, será que a gente tem mais um filho? Será que não? Agora tem Zezé de Camargo, essa é cada minuto aqui no Hits Brasil.

0: Panda, o Pandoca com o Te Seguro aqui no Hits Brasil nessa terça-feira, ainda começo de semana, né? Daqui a pouco a gente volta com mais músicas pra você.
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3: 13 horas e 41 minutos.

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0: de Paulo e Paulino!
1: Cadu!
0: Que lindo, que lindo! Que obrigado. Prazer, que honra ter vocês aqui no nosso DVD.
1: A honra é nossa, obrigado pelo convite. Sucesso e mais sucesso ainda para vocês, tá bom?
0: Obrigado, Deus abençoe vocês, viu?
2: Tchãozinho, Alessandro, obrigado pelo carinho de Paulo e Paulino. Obrigado a tantos amigos que nós estamos vendo por aqui, né?

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2: 14 horas e 4 minutos.

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1: 14 horas e 22 minutos.
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1: Mais um dia chegando por aqui, terça-feira. Obrigada pela companhia e sintonia de sempre. Bora participar comigo? 27 99573-2641. Instagram liberado, tô online. Vai lá, me chama, já segue. Participa com a gente também. É o @ClonilzaOficial. Por aqui, Clonilza Coco com você, no nosso Toque de Mulher, bora uma hora juntinho, participando comigo, ouvindo a sua música, dicas e também seu alô. Iniciando ao som do Murilo Rufi, Saudade Estranha.
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1: Eu acho que você tem que mandar aquela mensagem. Mas manda o que está no seu coração.
2: Porque se fosse eu falaria mais ou menos assim.
3: Ei, boa noite. 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

0: Davi, apaga, apaga, apaga. Essa fecha por aqui o primeiro bloco. Eu volto na sequência com dicas culinárias e também mais música.
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0: E também mais música.
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2: 14 horas e 41 minutos.
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1: Eu já tô de volta, terça-feira maravilhosa com você.
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1: O Centro-Oeste é um ponto de equilíbrio nacional. Hambúrguer, marmitex, açaí e lanche dividem o espaço de forma equilibrada, com consumo repartido entre necessidade e prazer, sem especialização marcante. Justamente por replicar o comportamento médio do país, é o melhor laboratório para testar novos modelos de negócio, cardápios e posicionamentos antes de escalar para outras regiões. Para mais dicas, arroba Clonilza Oficial.
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1: Jorge Matheus com Matheus e Cauã, Gaivota.

0: Carla, olha onde eu tô. Eu volto já já com você, trazendo aquele alô, aquele abraço e mais música. Não sai daí.
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0: Intervalo rapidinho, já tô de volta na melhor programação da sua rádio. Agora é hora de alô aqui no nosso Toque de Mulher. Alô especial pra Sheila, pro Ricardo, também pra Rosa e pro Jardel. Obrigada pela sintonia e companhia de sempre. Felipe Araújo, estranho de novo.
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0: Zeneta Cristiano, resumindo, eu volto já já trazendo dicas de moda pra você, tendência aí de outono e inverno 2026 e mais música. Não sai daí que eu volto já.
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1: 15 horas e 11 minutos.

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1: Clonilza Coco de volta com você aqui no nosso Toque de Mulher.
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1: Os cintos ganham protagonismo no outono e inverno desse ano, marcando a silhueta e trazendo mais intenção para os looks da estação. Eles aparecem em diferentes versões, dos mais discretos aos mais marcantes, e funcionam como um truque de style fácil para transformar a produção. Para mais dicas, arroba Clonilza Oficial.
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1: Edson Hudson, papel de homem.

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1: Gustavo Lima com Luiz Fonsi, Vagabundo. Eu volto com você amanhã. Essa fechou por aqui a nossa programação de hoje. Obrigado pela sintonia e companhia. Amanhã já é quarta-feira. Eu tô de volta, mesmo horário, aqui na Melhor Rádio com você. Vai participando 27995732641 e @clonilzaoficial. Um beijo pra você e até amanhã. Tchau, tchau.
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1: Muito bem-vindos e uma ótima terça-feira para você ligado aqui na rádio. E já estamos de volta começando mais um Conexão Total. E a partir de agora são 2 horas tocando muita música, num clima bem bacana, os melhores sucessos. Eu sou o Anuar Kader e te acompanho a partir de agora. Então, vamos de música. Começamos hoje com Gian e Giovanni e Bruno Marrone, Me Faz Te Odiar.
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1: Os melhores sucessos aqui no Conexão Total. Muito obrigado pela companhia. Fechou aí com Bruno Barreto e Country Beat, gerente da Sicredi. Ainda Zé Felipe e Ana Castela, Sua Boca Mente, Turma do Pagode com Zeca Pagodinho, Pedindo a Conta, Léo Balbinotti e Danilo e Davi, Número Chato, e ainda Jean Giovanni com Bruno Marrone. Eu sou Anuar Kader e este é o Conexão Total. Uma pequena pausa, super rápido, e já já tem mais sucessos.

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3: 15 horas e 46 minutos.

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0: Muito bem, já de volta na sua melhor companhia. Uma ótima terça-feira. Conexão Total, os melhores sucessos. Agora tem Gustavo Lima, Retrovisor.
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0: Um desfile com os melhores sucessos. Muito obrigado pela companhia. Conexão Total. Fechou aí com Cleiton e Romário e Zé Neto e Cristiano Não Namora. Ainda Zezé de Camargo, Irmão da Lua, Amigo das Estrelas, Simone Mendes, Direitos Iguais, Miami Oral Grooming e Gustavo Lima, Retrovisor. Vamos a mais um intervalo super rápido e já já tem mais sucessos.
1: Terça-feira, 26 de maio de 2026, este é o Giro de Notícias. Eu sou Norberto Notari e você acompanha os destaques do momento. Os encontros entre Cláudio Castro com o dono do Banco Master, Daniel Vorcaro, coincidiram com os aportes do Rio Previdência na instituição financeira. As informações são da investigação da Polícia Federal. O ex-governador do Rio de Janeiro foi alvo de buscas em uma operação autorizada pelo ministro do STF, André Mendonça. O político do PL é suspeito de ter concedido vantagens indevidas. O Supremo Tribunal Federal analisa hoje um recurso da Procuradoria-Geral da República contra a decisão do ministro Flávio Dino, que considerou extinta a aposentadoria compulsória como punição máxima aplicada a magistrados. O caso envolve um juiz do Tribunal de Justiça do Rio de Janeiro, que é acusado de irregularidades em uma das comarcas do estado. O Brasil atingiu no ano de 2024 a menor taxa de homicídios em 11 anos. As informações constam no Atlas da Violência 2026, divulgado hoje e produzido pelo Instituto de Pesquisa Econômica Aplicada, o IPEA, em parceria com o Fórum Brasileiro de Segurança Pública. O ex-prefeito de Macapá, Dr. Furlan, do PSD, foi alvo de buscas nesta terça na Operação Palanque Digital da Polícia Federal. Ele é suspeito de usar uma milícia digital para atacar opositores e se autopromover. O líder supremo do Irã declarou hoje que as nações do Oriente Médio não servirão mais de escudo para as bases americanas. Mohtaba Khamenei falou sobre uma nova ordem que vem surgindo na região do Golfo e no mundo. O Flamengo entra em campo nesta terça já classificado para enfrentar o Cusco no Maracanã pelo último jogo da primeira fase da Libertadores da América. Mirassol também já garantiu vaga na próxima fase e encara o Lanús fora de casa. Pela Sul-Americana, o São Paulo recebe o Boston River, o Santos enfrenta o Deportivo Cuenca e o Grêmio joga contra o Montevideo City Torque. O Giro de Notícias é uma produção da Agência Rádio Web. Produção e apresentação, Norberto Notari. Trabalhos técnicos, Mário Melo.
0: Muito bem, já de volta e vamos juntos na sua melhor companhia. Ótima terça-feira. Vamos de música. Diego e Vitor Hugo, Beijei a Cura.

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0: Exatamente. Curiosa, Mariano.
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0: Muito obrigado pela companhia. Você está no Conexão Total, os melhores sucessos. Fechou aí com Bruno Diegues e Sorriso Maroto, Clique. Ainda Panda, Eu Te Seguro, Munhoz e Mariano, Bebum, Fred e Fabrício, Te Amar é Meu Talento e ainda Diego e Vitor Hugo. Eu sou Anuar Kader e este é o Conexão Total. Uma pequena pausa e já já tem muito mais.
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0: Maravilha, e vamos juntos na sua melhor companhia. Ótima terça-feira. Tem mais músicas, tem mais sucessos com Felipe Rodrigo. Ignora.
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0: 16h43.
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0: bem, estamos de volta na sua terça-feira em Vamos de Música. Muito obrigado pela companhia. Conexão Total. Agora tem Benson Boone, Mystical Magical.
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1: Seis e meia da manhã.

Tá certo, e com Ana Castela, olha onde eu tô. Estamos encerrando mais um Conexão Total. Ainda Maiara e Maraísa, Quem Sente Saudade Sou Eu, Júnior Vila, Osh, Grupo Menos é Mais, Champagne e Benson Boone, Mystical Magical. Muito obrigado pela companhia, eu sou o Anuar Kader e voltamos amanhã na sua quarta-feira com Conexão Total. Grande abraço e até lá.

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3: 17 horas e 4 minutos.

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0: tarde de terça-feira, você que se liga aqui nas ondas da Poleia. Eu sou o Leandro Alves, estou chegando para te fazer companhia nessa tarde maravilhosa de terça-feira, 26 de maio. Adailton na coordenação, equipe Poleia, trazendo para você sempre a melhor programação. O show tá no ar na sua tarde de terça-feira. Simbora, Palestina e região!
1: 17 horas e 12 minutos.
0: Sou seguindo agora, bora falar de esporte, falar aqui do Mirassol, gente. O Chico Kim trata duelo contra o Lanús como final e valoriza a boa sequência do Mirassol. O Mirassol viaja até a Argentina para enfrentar o Lanús, já estando classificado para as oitavas de final da Libertadores. Para o meia Chico Kim, isso não significa que a equipe terá uma partida tranquila pela frente. Um dos atletas mais identificados com o clube, o camisa 10, entende que enfrentar equipes argentinas já traz um grau maior de dificuldade, principalmente atuando fora de casa. Ele garante que o elenco encara a partida como uma verdadeira final. O clube amarelo e verde venceu o Always Ready por 2-1 no Paraguai, garantindo vaga antecipada nas oitavas de final da Libertadores. Chico reconhece a importância da classificação, mas acredita que o Mirassol pode ir além dentro da competição. Portanto, o Mirassol tá brigando aí para não cair, né, para sair da zona de rebaixamento no brasileiro, mas vai muito bem aí na Libertadores, também na Copa do Brasil. Boa sorte aí ao Leão. Falamos de esporte no show que segue na sua tarde de terça-feira.

0: Estou seguindo por aqui. Israel da dupla sertaneja com Rodolfo sofre acidente de carro em Goiânia. Israel dupla com Rodolfo sofreu um acidente na madrugada de ontem na BR-153 em Goiânia. O cantor colidiu com o carro em um cavalo que estava solto no meio da via. Em comunicado, a assessoria do artista garantiu que, apesar do susto, ele não ficou ferido. Segundo a equipe, Israel estava voltando de um compromisso profissional quando o automóvel que estava à sua frente mudou de faixa de repente sem sinalizar. Em seguida, o cantor se deparou com o cavalo e acabou atingindo o animal, já que não teve tempo suficiente para desviar ou frear. O sertanejo não sofreu ferimentos com a colisão e passa bem. De acordo com a informação publicada pelo G1, a Polícia Rodoviária Federal esclareceu que o caso aconteceu na altura do quilômetro 494. Segundo a PRF, o cavalo não resistiu ao impacto e morreu. O show segue na sua tarde de terça.
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2: 17 horas e 25 minutos.

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0: Show segue por aqui. Informação agora: mulher e homem morrem após acidente com três carros e capivara em Valentim Gentil. Uma mulher de 21 anos e um homem de 19 morreram após um acidente envolvendo três carros e uma capivara na madrugada de ontem na rodovia Euclides da Cunha em Valentim Gentil. Segundo informações, uma capivara atravessou a pista quando o primeiro veículo atingiu o animal. Após o atropelamento, o motorista seguiu viagem. Na sequência, um segundo carro também atropelou o animal. O terceiro motorista, na sequência, tentou desviar pelo acostamento para evitar a batida traseira, mas perdeu o controle da direção, desceu um barranco e bateu contra uma árvore às margens da rodovia. No veículo estava uma mulher de 24 anos e um homem, que morreram ainda no local do acidente. As identidades das vítimas não foram divulgadas até a última atualização da reportagem. Os ocupantes dos outros dois carros não ficaram feridos. As circunstâncias do acidente serão investigadas pela Polícia Civil. Informação no Show, que segue na sua tarde de terça-feira.
1: 17:29.
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0: show seguindo. Olha, a Simone Mendes comemorou 42 anos com festa intimista e cantoria com Simaria. Simone Mendes celebrou a chegada de seus 42 anos no último domingo, em uma comemoração reservada para familiares e amigos próximos. A festa intimista da cantora, realizada em sua mansão em São Paulo, contou com a presença da irmã Simaria e do influenciador Carlinhos Maia. A comemoração contou com um almoço especial, bons drinks, música ao vivo e sobremesa em formato de bota. O bolo de aniversário escolhido pela artista também foi temático e seguiu o estilo sertanejo. Em vídeos compartilhados por Carlinhos Maia nas redes sociais, Simone apareceu cantando ao lado da irmã Simaria. As duas, que encerraram a dupla em agosto de 2022, surgiram em um bom clima familiar ao lado da mãe, Mara Mendes, e do irmão Caio Mendes, que também estavam na ocasião. Parabéns pra ela, né? Show segue na sua tarde de terça.
1: Guilherme Benuto, menos é mais.
2: Matheus Fernandes.
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1: 17 horas e 42 minutos.
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Estou seguindo por aqui. Um novo homem, Zé Neto, comentou batalha contra vícios e remédios, também álcool e cigarro. O Zé Neto, dupla de Cristiano, emocionou o público ao abrir o coração durante participação no Domingão do Hulk da TV Globo no último domingo. Em conversa sincera com Luciano Hulk, o sertanejo falou de forma profunda sobre a batalha contra a depressão, síndrome do pânico, o abuso de álcool, o vício em medicamentos e o uso excessivo de cigarro eletrônico. O cantor relembrou o período mais delicado da própria vida e contou como encontrou forças para buscar ajuda médica, apoio espiritual e retomar a própria essência. Hoje recuperado, o artista celebra uma nova fase marcada pela fé, qualidade de vida e autocuidado. Durante o bate-papo, Zé Neto revelou que chegou ao limite físico e emocional após anos tentando lidar sozinho com dores silenciosas. Ele disse que tomava um monte de remédio para dormir, depois tomava um monte de remédio para acordar, bebida e cigarro. Muita coisa ruim. E ele foi atrás de ajuda médica. Acima de tudo, foi atrás de Deus também, de buscar Deus, e achava que estava deixando a coisa mais importante da vida dele, que é Deus, de lado, declarou o sertanejo, visivelmente emocionado ao recordar o período turbulento. Quase que ele desistiu da dupla, inclusive, né? A dupla quase terminou, mas agora o Zé Neto tá bem aí consigo mesmo, tá recuperado, e aí, cantando e encantando o Brasil ao lado do Cristiano. Que legal, né? Show segue na sua tarde de terça.

Show segue, bora falar do Luciano Huck, continuar falando dele, né? Gente, será que o Luciano Huck é o apresentador mais bem pago do Brasil? Comandando o Domingão da TV Globo e acumulando contratos publicitários milionários, Luciano Huck frequentemente aparece em lista dos profissionais mais bem pagos da TV Nacional. Segundo estimativas divulgadas por veículos especializados em entretenimento e bastidores da televisão, incluindo o Observatório da TV, Huck recebe atualmente um salário fixo em torno de 4 milhões de reais por mês, apenas da TV Globo. Quando entram ações comerciais, merchandising e campanhas publicitárias ligadas à sua imagem, os ganhos mensais poderiam ultrapassar os 6 milhões de reais. Os números colocam Luciano Huck entre os maiores salários da televisão brasileira na atualidade. Em algumas listas recentes, ele aparece como o apresentador mais bem pago e remunerado da TV Globo e possivelmente de toda a TV aberta do país. Portanto, o Huck tira 6 pilas aí por mês, hein? Tá podendo, hein, Huck? É, o narigudo tira uma grana pesada, hein? Show segue na sua tarde de terça.

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2: 17 horas e 57 minutos.

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0: 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Show fica por aqui, volta amanhã, quarta-feira, amanhã de semana, e o rodeio tá chegando. Você sabe que essa semana tem rodeio de Palestina, entrada solidária todos os dias, viu, gente? É isso mesmo. Quinta-feira tem Cleiton e Romário. Guilherme Benuto vem aí também. Eles...
1: 18 horas e 2 minutos.

0: Muito bom, muito bem. Você está acompanhando aqui comigo, Messão Soares, o programa Tarde da Gente. Obrigado, viu, gente, por você ter escolhido a rádio aqui de Palestina 87.9, a rádio que ouve você. 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Na sequência tem o quê, Margaré? Ô, Jennifer. Oi, Jennifer.
1: Começou só da música boa.
0: Ô, minha filha, que beleza, hein? Olha lá. Bruno e Marrone cantando com Henrique e Diego, Esqueci Você. Boa tarde.
2: Ô, moda boa.

Muito bem, muito bom. Agora 18h27, 18h27, deixa eu falar aqui do Top Supermercados, onde nós temos o açougue mais completo da cidade. 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

0: Ed Brito e Samuel Romance Rosa Legal. Que horas são, Margarete?
1: 18 horas e 31 minutos.
0: Já? 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Bruno Rosa, participação de Jorge Matheus. Bruno Rosa que vai estar na Queima do Alho, hein? Dia 31 de maio, domingo.

Bruno Rosa, participação de Jorge Matheus. Bruno Rosa, dia 31 de maio, na Queima do Alho, aqui em Palestina, lá no centro de lazer, hein? Canta muito, parabéns. Agora 18 horas 35 minutos. 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
1: Muito bem, agora 18 horas 38 minutos. 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

Olha só, mulher mata cadeirante com 56 golpes de faca por causa de celular. Meu Deus. Uma jovem de 24 anos matou com pelo menos 56 facadas o proprietário do imóvel onde morava na Vila Mossoró, em Rio Preto. Domingo, antes de ontem. É, Marco Tomé de Souza, de 63 anos, era cadeirante e, como a cadeira de rodas estava quebrada, passou a andar de muletas. Segundo familiares, ele não movimentava a mão esquerda e a da mão direita mexia apenas 3 dedos. Ele foi encontrado pela Polícia Militar já em óbito na própria cama, coberto por um cobertor com um travesseiro sobre o rosto e apresentando grande quantidade de sangue. A acusada estava no local quando a viatura chegou e aparentava ter tomado banho após o assassinato, trocado de roupas e com os cabelos molhados. Ela admitiu ter se desentendido com o idoso e o golpeado. Familiares da vítima chegaram a tentar invadir o imóvel, possivelmente para fazer injustiça com as próprias mãos. A PM impediu o linchamento e retirou a suspeita da residência. Segundo vizinhos, a autora do homicídio pulou o portão, surpreendendo Souza, que estava deitado na cama. A perícia foi acionada e, no plantão, o delegado confirmou a prisão em flagrante por homicídio qualificado, a traição por motivo torpe e por meio insidioso ou cruel. Uma barbaridade.

0: 18h53. 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

Muito bom, muito bem. Agora 19 horas, mais um minutinho. E já tô atrasado, hein, Margarete? 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Um abraço, seu Mauro. Um abraço, Júlia. Um abraço, dona Cláudia. 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Não dá mais tempo de música, Margarete. Infelizmente, tá na hora da Voz do Brasil. Tchau, pessoal. Um abraço. Até amanhã, se Deus quiser. Tchau, tchau. Fiquem com Deus.

0: saiu de 0,744 em 2012 para 0,805 em 2024, alcançando o patamar de muito alto desenvolvimento humano. O indicador leva em conta três pilares: educação, renda e expectativa de vida. A educação foi a área que mais avançou. Saltou de 0,679 em 2012 para 0,798 em 2024. O estudo aponta que políticas públicas de transferência de renda, como Bolsa Família, ajudaram a reduzir o trabalho infantil e aumentar a permanência de crianças e adolescentes na escola. Uma realidade próxima da vivida pelo estudante Gabriele Natanael Gomes. Foi o Bolsa Família que permitiu com que ela e os irmãos frequentassem a escola.
1: Meu pai, ele é marceneiro, minha mãe é auxiliar de serviços gerais. Eles sempre trabalharam bastante com a ajuda desse auxílio, dando suporte a mim e aos meus irmãos matriculados na escola, sendo acompanhados ali nos postos de saúde. Eles conseguiram ter mais segurança para trabalhar tranquilos.
0: Em 2012, com a melhoria de renda, a família deixou o Bolsa Família. O pai de Gabriele, o marceneiro Vilmar Manuel Gomes, diz que o cartão do benefício ficou guardado de lembrança.
2: Quando eu comecei a ter a vida melhor, as condições melhor, aí que eu não precisei mais, aí eu fiquei muito feliz de saber que eu não precisei mais. Essa ajuda já ia passar para outra pessoa.
0: Os dados mostram também redução das desigualdades raciais. Nos últimos 13 anos, o desenvolvimento humano da população negra cresceu em ritmo quase duas vezes maior que o da população branca. Mesmo assim, a diferença ainda existe. Enquanto a população branca chegou ao índice de 0,851, a população negra alcançou 0,774. O ministro-chefe da Secretaria-Geral da Presidência da República, Guilherme Boulos, destacou que é responsabilidade do governo avançar ainda mais.
3: O abismo que separa a renda média da pessoa branca e da pessoa negra, ele é menor, mas ele ainda existe. O abismo que separa a renda masculina da renda feminina, ele é menor, mas ele ainda existe. A gente também tem consciência da responsabilidade de que a gente precisa avançar mais.
0: Em uma rede social, o presidente Lula destacou que o resultado não é coincidência, mas reflexo de escolhas políticas consistentes e coordenadas. E disse que ainda há um longo caminho pela frente, com desigualdades regionais, de gênero e de raça, que precisam ser superadas. Reportagem Luana Karen.
4: E o ministro do Desenvolvimento e Assistência Social, Família e Combate à Fome, Wellington Dias, está conosco aqui no estúdio da Voz do Brasil para comentar esses dados e falar mais sobre o Bolsa Família. Boa noite, ministro.
5: Boa noite, Luciana, a você e todo o Brasil.
4: Ministro, como nós ouvimos na reportagem, em 2024 o Brasil atingiu o melhor patamar de desenvolvimento humano da história e a melhora da educação foi o que puxou esse índice para cima. As contrapartidas do Bolsa Família, que obrigam a manter crianças na escola, tem a ver com esse resultado?
5: Tudo a ver. Veja que a transferência de renda, o Bolsa Família, ele não é só transferência de renda. Ele é um programa que coloca como condicionalidade o cuidado primeiro com a saúde. Ou seja, queremos um brasileiro, uma brasileira saudáveis. Então, se recebe aqui o Bolsa Família, mas aqui a gestante tem que acompanhar ali toda a fase da gestação, os exames, a criança quando nasce, também ali ter todos os cuidados, vacinas, e é integrado com a educação. A educação como grande alicerce para interromper uma história de vulnerabilidade, de pobreza na família. Então, quando a pessoa está recebendo o Bolsa Família, ali as crianças estão matriculadas, acompanhamos a frequência, a aula, a aprovação, agora o pé de meia que ajuda a reforçar mais ainda esse trabalho. E veja o resultado, todo ano a gente comemora uma média de 1 milhão e 300 mil pessoas que são do Bolsa Família e que termina uma qualificação para ter uma profissão. É um Pronatec, é um curso técnico, é o Acredita, que agora a gente está trabalhando, é um curso superior e, é claro, aqui é uma porta larga para a superação da pobreza. Mas eu queria registrar esse feito, ele é histórico. Eu sou da geração, eu tenho mais de 60 anos, eu sou da geração que viveu o Brasil subdesenvolvido, um país subdesenvolvido. Depois, alcançamos já ali no primeiro mandato do presidente Lula, segundo, numa estratégia extraordinária, já ali no primeiro mandato da presidenta Dilma, o Brasil como um país em desenvolvimento. Nós tínhamos alcançado o IDH 07. E agora, entramos no clube dos países, não é, com o IDH muito alto IDH. É o patamar de países da Europa, é o patamar de países da América do Norte, ou seja, é um clube, não é, infelizmente, que não são de muitos países, mas o Brasil deixa de ser só aquela grande economia, aquele grande produtor de agricultura e melhora a desigualdade. Como disse o presidente Lula, ainda temos que encarar a desigualdade regional. Por isso que essa divulgação da ONU, através do PNUD, ela também nos traz um dado bom, que é o IDHM, que é uma medição por município. E aqui permite a gente trabalhar por município, por região do Brasil, não é, cuidar da população, não é, como a população de negra e negros, a população de indígenas, ou seja, e com isso alcançar uma igualdade mais completa.
4: É aproveitar esses dados, então, Benício, para poder fazer políticas públicas mais direcionadas?
5: Sim, o Brasil, ele tem muita eficiência em tirar pessoas e famílias da fome, da pobreza, e agora a gente tem uma condição de um passo novo. Como é que, por exemplo, o IDH muito elevado, Distrito Federal, mas como é que a gente olha para várias regiões do Distrito Federal, como o Sol Nascente, né? Como é que a gente olha o estado do Pará, cresceu, mas como é que a gente olha ali para o arquipélago de Marajó? Os três estados que tiveram melhor crescimento, né? O meu Piauí, né, que tem uma história extraordinária, Rio Grande do Norte, Alagoas, tiveram um crescimento muito alto. O Piauí, por exemplo, tinha um índice de desenvolvimento humano no começo desse século, 2002, 2003, 0,4, muito baixo desenvolvimento. E passou para baixo desenvolvimento, 0,5, 0,6, médio desenvolvimento, agora alcançamos 0,74, quase 0,75, né, já nos aproximando, né, da média nacional. Então, isso por quê? Porque melhor educação era a pior em educação. Hoje, o quarto melhor em educação. Então, melhora a renda, melhora a expectativa de vida. E eu digo que, com essa forma como o Brasil, o governo do Brasil, com o presidente Lula, trabalha, de um lado, tirar da fome, mas superar a pobreza, garantir investimentos, habitação. Ele está entregando casas em Manaus. Significa alguém que pagava o aluguel, ganha um salário mínimo, mas aí paga a metade é para pagar o aluguel. Aquela família fica na pobreza. Então, a necessidade de alcançar várias necessidades do ser humano, e é isso que o projeto do Brasil está trabalhando.
6: Ministro, nós temos aqui dois depoimentos de pessoas que já receberam Bolsa Família e saíram do programa. A primeira é a Stephanie de Mello Oliveira, de Rio Branco, no Acre. Ela conseguiu um emprego com carteira assinada, passou um ano dentro da regra de proteção do programa, né, antes de sair. Vamos ouvir a Stephanie.
7: É meu primeiro emprego de carteira assinada, né? Mas já trabalhava em outros lugares, né? Tipo faxina, diária. Logo quando eu comecei a trabalhar, né, ainda recebia, né, 650. Aí demorou, acho que assim, uns 4 meses, baixou o valor, né? Foi para 325. Aí recebi uma mensagem, né, no governo, que eu ia receber esse valor durante 12 meses, que quando foi o mês passado, foi suspendido, assim como falaram, né? Quando eu não trabalhava, era só o Bolsa Família.
6: E a gente tem também a Lilian Pinheiro, que ela é empreendedora. Atualmente ela tem um salão em Pernambuco, participou do programa Acredita no Primeiro Passo para conseguir melhorar o negócio. Hoje ela também dá cursos para outras mulheres. Vamos ouvir a história da Lilian.
8: Quando a maternidade chegou na minha filha, eu fiz uma escolha de fazer um curso para cuidar dela. Nesse tempo, eu fui contemplada pelo Cade Único para receber o Bolsa Família. Fiz a inscrição para se tornar cabeleireira. E aí, depois disso, eu não parei mais e só comecei a investir dentro do meu espaço. Eu tinha apenas uma cadeira na garagem da minha casa e o tanque. Foi quando também eu conheci o Banco do Nordeste, onde formamos um grupo e participamos do programa Crédito Amigo. Lembro que eu comprei produtos para dentro do meu salão. E daí essa parceria ela só foi dando continuidade, né? E hoje me tornei especialista em cachos.
6: Pois é, ministro, tanto o encaminhamento para o emprego quanto o estímulo ao empreendedorismo fazem parte aí dos eixos de mobilidade social que estão ligados ao programa de transferência de renda. Explica melhor para os ouvintes como é que funcionam esses mecanismos.
5: Olha, primeiro, nós criamos aí por uma iniciativa do presidente Lula uma mudança que estimula, né, o trabalho, o emprego, o empreendedorismo, o cooperativismo. Veja já na fala, não é, da Gabriela, e falando inclusive do Vilmar, né, o pai dela, que a partir do Bolsa Família ela pôde estudar, pôde crescer, né, o pai também, e isso é extraordinário. A Stephanie, né, que exato, coloca aí sobre a parte do emprego. Veja, a gente criou, tinha um medo de assinar carteira, porque senão ia perder benefício. E a gente criou uma regra de proteção, onde quando alguém vai para o emprego, ali ela não sai do Bolsa Família. A gente mede a renda. Mede a renda. A renda precisa alcançar R$ 706 per capita acima desse valor para poder sair de vez do Bolsa Família. E uma família de 5 pessoas tem que ter uma renda de R$ 3.530 na família para poder sair do Bolsa Família. Sai do Bolsa Família, mas não sai do cadastro. Quando perde o emprego, volta de novo para o Bolsa Família. O outro foi a regra de proteção, como disse aí a Stephanie, que ela vai para o emprego, passa a ganhar. Ela ultrapassou a chamada linha da pobreza. Mas ainda assim, a gente deixa por 12 meses. Ela permanece por 12 meses. Esse emprego é para valer, né? Ou é aquele emprego temporário? Então a gente aguarda para ver o que acontece. E ela recebe ali o valor do benefício mais o salário, né? Como ela disse, acumula. Então isso foi uma diferença muito grande na área do emprego. Veja que o Brasil segue crescendo, graças a Deus, 5 milhões e 300 mil novos empregos desde janeiro de 2023, neste mandato do presidente Lula, e destes empregos, 90% é o povo do Cadastro Único Social, o povo do Bolsa Família, não é, grande parte dos empregos. Agora, também o empreendedorismo, o exemplo aí da Lilian, né, que montou lá, começou ali com a cadeira, depois um salão de beleza, agora a gente apoia, é um mercadinho, é uma pessoa que trabalha com uma pequena indústria, um restaurante, enfim. E neste caso, também é a mesma regra. Então nós temos hoje, para você ter uma ideia, no mês de maio, 7 milhões de brasileiros, de famílias, 7 milhões de famílias que estão no emprego, estão como pequeno negócio e recebendo o Bolsa Família, ou recebendo 100% ou recebendo a metade, porque está na regra de proteção. Então, eu quero acreditar no campo, um outro caminho, o cooperativismo. Né? O cooperativismo. A gente, inclusive, está premiando as empresas que mais empregaram o povo do Bolsa Família, não é? Premiando as cooperativas que mais estão ajudando as pessoas a superarem a pobreza. Eu digo que esse caminho do Brasil é tão extraordinário que são 142 países que já acompanham esse modelo do Brasil.
4: Ministro, para a gente finalizar, que a gente tem só um minutinho, o Ministério lançou, reformulou o aplicativo e o site do Bolsa Família. Vamos chamar as pessoas agora para ver esse site, esse aplicativo. O que tem de novo?
5: Olha, de novo é mais humanização. Ou seja, através do celular, através de um aplicativo, a pessoa vai poder, por exemplo, eu quero atualizar o cadastro. Bloqueou meu Bolsa Família. O que aconteceu? Vai lá no aplicativo e você, inclusive, já resolve. Ah, bloqueou porque não tomou a vacina. Né? Bloqueou porque o filho não está matriculado. Ou seja, ali ele já sabe, é uma linha direta. E mais, abre porta o aplicativo para todos os programas que estão integrados ao Cadastro Único Social. Não é só o Bolsa Família, não é só o BPC. Tem o Pé de Meia, Farmácia Popular, Gás do Povo, Luz do Povo, agora o programa Minha Casa Minha Vida, Melhoria Habitacional, Pronaf, ou seja, tem 56 programas. É uma porta da dignidade, como diz o presidente Lula. Então eu fico muito feliz de ver o Brasil, de um lado, no top 10 dos países, né, que mais desenvolvidos do mundo, e também, é claro, a importância do social, o desenvolvimento social como parte estratégica do próprio desenvolvimento econômico. Isso é potente.
6: Muito bem, nós conversamos com o ministro do Desenvolvimento e Assistência Social, Família e Combate à Fome, Wellington Dias. Muito obrigado, ministro, pela entrevista aqui à Voz do Brasil.
5: Olha, eu que agradeço, e se Deus quiser, vamos voltar para dar boas notícias para o Brasil. O Brasil melhorando, o Brasil crescendo.
4: E hoje o presidente Lula entregou mais de 500 moradias do programa Minha Casa Minha Vida em Manaus.
6: Além do condomínio contar com área comunitária, ele ainda possui escolas e posto de saúde próximos.
9: Dona Aldenora Gomes Brito mal conseguiu aguentar a emoção. Ela é uma das beneficiadas com um apartamento no residencial Morar Melhor em Manaus. A casa própria era um sonho de uma vida inteira.
10: Muito obrigado por essa chave. E hoje esse sonho está sendo realizado. Ganhei meu apartamento completo.
9: Nesta terça-feira foram entregues 576 moradias que vão abrigar pelo menos 2.300 pessoas no residencial Morar Melhor 13, 14 e 15, localizado no bairro Tarumã Açu. As unidades têm cerca de 50 metros quadrados de área privativa e seguem os novos padrões do Minha Casa Minha Vida, com varanda e espaço para convivência, que incluem 3 bibliotecas, churrasqueiras, centro comunitário, área comercial e quadra poliesportiva. O empreendimento recebeu 92 milhões de reais em investimentos do Fundo de Arrendamento Residencial. O presidente Lula falou sobre a retomada e o alcance histórico do programa Minha Casa Minha Vida.
11: Tem gente que nunca tinha tomado banho no chuveiro. Tem gente que não sabia o que era uma pia ou lavar um prato numa torneira. Isso é desumano num país que tem todo o potencial de fazer casa para todo mundo. Está na Constituição brasileira que casa é um direito de todo e qualquer cidadão e nós temos apenas que cumprir a Constituição. Por isso, nós criamos o Minha Casa Minha Vida. Vamos contratar até o final desse ano 3 milhões de casas para o povo brasileiro.
9: O presidente Lula também defendeu o fim da escala 6 por 1.
11: E ontem, no Congresso Nacional, nós fizemos um acordo com o presidente da Câmara e nós vamos acabar com a escala 6 por 1. O povo vai trabalhar 5 dias e vai poder descansar 2.
9: A entrega do condomínio foi feita com toda a infraestrutura, que inclui água, esgoto, iluminação pública, energia elétrica, pavimentação e drenagem. E o entorno do residencial Morar Melhor ainda conta com creche, escolas e posto de saúde. De Manaus, no Amazonas, Luciana Colares de Holanda.
4: O programa Move Brasil, táxis e aplicativos já está com os recursos garantidos.
6: Uma medida provisória foi publicada hoje, destinando 30 bilhões de reais para o financiamento de carros novos em condições especiais.
4: Os contratos de financiamento serão feitos no mês de junho.
12: Foi publicada nesta terça-feira a medida provisória que abre crédito extraordinário de 30 bilhões de reais para compra de veículos por motoristas de táxi e de aplicativo. A iniciativa faz parte do programa Move Brasil, lançado no dia 19 de maio pelo governo federal. E o objetivo é ampliar o acesso ao financiamento de automóveis voltados ao transporte individual de passageiros. Em uma visita a uma concessionária de carros elétricos em Brasília, o vice-presidente Geraldo Alckmin afirmou que há uma enorme procura pelo novo programa. Segundo ele, as mulheres terão ainda mais redução na taxa de juros dos financiamentos, porque o governo quer estimular que elas ganhem espaço no setor.
13: Há um estímulo para as mulheres, porque há uma procura grande das mulheres para motorista de aplicativo ou taxista, seja mulher. Então a gente quer estimular que mais mulheres venham participar como motoristas de aplicativo ou táxi.
12: O Move Brasil vai financiar automóveis novos de até R$150 mil, que façam parte da lista de veículos habilitados no programa Mover, permitindo apenas modelos considerados sustentáveis. O vice-presidente destacou ainda que o programa já possui uma linha de financiamento para caminhões e ônibus.
13: Há um segundo programa para caminhões e ônibus de 21,1 bilhões de crédito. Foi incluído nesse programa também os implementos rodoviários. E isso vai ajudar muito na logística do Brasil, melhorar a produtividade.
12: Podem participar do novo programa motoristas de aplicativos com cadastro ativo há pelo menos 12 meses, que tenham realizado ao menos 100 corridas nesse período na mesma plataforma, além de taxistas registrados e em atividade. Para se habilitar, o motorista precisa preencher cadastro na plataforma gov.br/movebrasil. A partir do dia 18 de junho, quem recebeu a confirmação de participação no programa poderá procurar as concessionárias e instituições financeiras para análise de crédito. Reportagem Gabriela Noronha.
6: A semaglutida sintética, um medicamento usado para diabetes e para perda de peso, poderá ser produzida no Brasil.
4: O Ozyv, medicamento conhecido como caneta emagrecedora, usa o mesmo princípio ativo do Ozempic.
6: O ministro da Saúde, Alexandre Padilha, afirmou que o Brasil vai se beneficiar com essa produção. E o governo já estuda como será o uso pelo Sistema Único de Saúde.
14: Vai produzir aqui no Brasil. Então isso significa derrubar o preço, você começa a ter uma concorrência maior. Significa medicamento com segurança, porque foi avaliado tecnicamente pela Anvisa, e significa geração de emprego e renda aqui no Brasil. Nós vamos começar um protocolo no SUS para avaliar como utilizar essas medicações no Sistema Único de Saúde.
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6: Fique agora com as notícias do Poder Judiciário e do Congresso Nacional.
4: Boa noite. 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
16: CNJ aprova contra-cheque único para cumprimento de decisões do STF sobre salários de magistrados.
17: Primeira turma do Supremo mantém decisão que determinou o fim da aposentadoria compulsória remunerada como penalidade máxima imposta a juízes.
16: STJ suspende liminar e mantém concurso do Ministério Público de Mato Grosso com provas em Cuiabá e São Paulo.
17: Boa noite, eu sou Marcela Luiza.
16: Eu sou Walter Lima.
17: O Conselho Nacional de Justiça aprovou hoje, por unanimidade, contra-cheque único para magistrados do país para cumprir decisões do STF sobre verbas indenizatórias.
16: A resolução é da relatoria do presidente do CNJ e do STF, ministro Edson Fachin. Carolina Chaves.
18: Para Fachin, a medida tem como objetivo ampliar a fiscalização dos pagamentos a magistrados.
19: Um contra-cheque por magistrado. Afinal, o que se paga com dinheiro público não pode se esconder em múltiplas folhas. E nesse sentido, O contra-cheque único permitirá uma maior transparência de todos os recebimentos.
18: Com essa resolução, cada magistrado só poderá receber um único documento com detalhamento de salário e de verbas indenizatórias, sem uso de folhas suplementares. O contra-cheque único vai deixar explícito o valor efetivamente pago na conta de cada magistrado.
17: Mantida a decisão que determinou o fim da aposentadoria compulsória remunerada como penalidade máxima imposta a juízes.
16: O entendimento é da primeira turma do Supremo Tribunal Federal. Marta Ferreira.
20: Em março deste ano, o ministro Flávio Dino, relator do caso, determinou que o Conselho Nacional de Justiça deverá aplicar a perda do cargo de magistrado e a consequente perda de salário como a maior punição por violações disciplinares. Segundo ele, infrações graves devem ser punidas com a perda do cargo de acordo com a interpretação da reforma da Previdência promovida pela Emenda Constitucional 103 de 2019. A decisão foi contestada e analisada pela primeira turma do Supremo. A primeira turma, então, negou provimento ao recurso e, com isso, fica mantida a decisão que afastou a aposentadoria compulsória remunerada como sanção disciplinar máxima aplicável a magistrados.
17: Presidente do STJ suspende efeitos de liminar que havia paralisado o concurso público para promotor de justiça substituto do Ministério Público de Mato Grosso.
16: O edital prevê a aplicação da prova objetiva em Cuiabá e São Paulo no dia 14 de junho. Fátima Uchoa.
21: Um candidato impetrou mandado de segurança alegando, entre outros pontos, violação do princípio da isonomia por suposta desigualdade entre candidatos de diferentes regiões do país. O Tribunal de Justiça de Mato Grosso concedeu a liminar, mas o presidente do STJ, ministro Herman Benjamin, destacou que o adiamento repentino da prova, além de causar prejuízos aos candidatos já inscritos, comprometeria o cronograma do concurso, obrigaria a administração a reorganizar todas as etapas do certame e retardaria a recomposição do quadro funcional do Ministério Público Estadual. Com a suspensão da liminar, fica mantida a prova objetiva para 14 de junho, tanto na capital mato-grossense quanto na capital paulista.
17: Entrou em vigor a nova regra que obriga empresas a prevenir riscos à saúde mental no ambiente de trabalho.
16: A atualização da norma regulamentadora 1 passa a incluir os riscos psicossociais no gerenciamento das empresas. Anderson Conrado.
22: A partir de agora, empresas e órgãos públicos terão de identificar e controlar situações que possam afetar a saúde mental dos trabalhadores. Entre os fatores estão assédio, pressão excessiva por metas, jornadas prolongadas e sobrecarga no trabalho. Para a Justiça do Trabalho, a nova norma reforça a importância da prevenção e da criação de ambientes de trabalho mais saudáveis.
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17: Uma boa noite.
16: E até amanhã.
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24: Eu sou Paula Groba.
25: E eu sou Humberto Pinheiro.
24: E estes são os destaques de hoje do Jornal do Senado, que começa agora.
25: Aprovada a medida provisória que garante reajuste de 5,4% no piso salarial de professores da educação básica.
24: Avança projeto que limita bloqueios de repasses federais a estados e municípios.
25: Comissão aprova a convocação de presidente do Banco de Brasília para explicar operações com o Banco Master.
24: Boa noite.
25: Boa noite.
24: Uma vitória para a educação. O Senado aprovou a medida provisória que prevê aumento de 5,4% no piso salarial dos professores da educação básica. O texto fixa o valor de 2026 em R$ 5.130,63.
25: A proposta busca dar mais segurança aos educadores e reforçar a valorização da carreira docente em todo o país. Mais informações com o repórter Pedro Pincer.
0: O Senado aprovou uma medida provisória que determina piso salarial de R$ 5.130,63 para os professores da educação básica pública em 2026, um reajuste de 5,4% em relação ao piso anterior. De acordo com a medida, o reajuste passará a considerar a inflação do ano anterior, medida pelo INPC, somada a 50% da média de crescimento das receitas do Fundeb nos 5 anos anteriores. A relatora, senadora professora Dorinha Seabra, do União do Tocantins, destacou a importância de valorizar o trabalho dos docentes.
1: Esse é o nosso apelo para que, a partir do piso, as carreiras sejam reorganizadas nos diferentes municípios brasileiros e nossos estados.
0: Se aplicada por todos os entes federativos, a nova regra deve gerar um impacto de R$ 6,4 bilhões em 2026. As receitas do Fundeb, que financiam 70% dos salários dos professores, cresceram 120% em termos reais entre 2020 e 2026. O texto segue agora para a sanção presidencial.
24: E a proteção às mulheres vítimas de violência doméstica foi ampliada. O plenário aprovou uma proposta que dá mais tempo para que elas denunciem os agressores.
25: O projeto aprovado hoje aumenta de 6 meses para 1 ano o prazo para a apresentação de queixa ou representação criminal, reconhecendo as dificuldades enfrentadas por muitas vítimas para romper o ciclo da violência. O repórter Alexandre Campos tem os detalhes.
2: A senadora professora Dorinha Seabra, do União do Tocantins, que foi relatora da proposta na Comissão de Constituição e Justiça, lembrou que muitas vezes a vítima tem laços afetivos com o agressor. Por isso, o tempo maior para apresentar a queixa é necessário para que ela vença o medo e tome a iniciativa de buscar a ação do poder público.
3: Nós lutamos o tempo todo evitando situações que possam ser utilizadas como estratégias para tirar o direito da mulher poder ter a justiça instalada numa situação de violência.
2: Opinião semelhante tem a senadora Damares Alves, do Republicanos do Distrito Federal, relatora do projeto na Comissão de Direitos Humanos.
7: Essa mulher, quando está se sentindo mais segura, às vezes no novo emprego, numa nova casa, ela vai ter maturidade, equilíbrio para fazer a denúncia. Então, a gente precisa estender esse espaço, esse tempo, para que ela faça a denúncia da violência.
2: Nos casos de ação penal pública, quando o Ministério Público não oferecer a denúncia, a vítima também passa a ter o direito de queixa ou representação contra o autor do crime no prazo de 12 meses. O projeto segue para a sanção presidencial.
24: O senador Eduardo Girão, do Novo do Ceará, defendeu a regulamentação do ensino domiciliar na educação básica, o homeschooling. Ele criticou a condenação de um casal em São Paulo por abandono intelectual e afirmou que a falta de regras claras gera insegurança jurídica para as famílias.
25: Girão também argumentou que o ensino em casa pode ser necessário para crianças com autismo, depressão, transtornos de aprendizagem ou vítimas de bullying.
8: Defender o homeschooling não significa absolutamente atacar a escola tradicional. Significa reconhecer que nenhuma sociedade livre pode impor um único modelo educacional para todas as famílias e para todas as crianças.
24: Na mesma linha, o senador Hermes Klan, do PL de Santa Catarina, cobrou a votação do projeto que regulamenta o ensino domiciliar na educação básica. Segundo ele, a proposta garante segurança jurídica, fiscalização e transparência para o homeschooling, além de equilibrar a liberdade das famílias com o dever do Estado de garantir a educação.
25: Klan também criticou a demora do Senado em analisar o texto aprovado pela Câmara em 2022.
26: Preserva o interesse público na qualidade pedagógica e na proteção contra abusos e no desenvolvimento integral da criança. O projeto chegou ao Senado Federal em 2022. Já deveria ter sido submetido à deliberação final desta Casa.
5: Comissão de Assuntos Econômicos do Senado aprovou a convocação do presidente do Banco de Brasília, Nelson Antônio de Souza, para explicar as operações realizadas com o Banco Master. O depoimento deve ocorrer na próxima terça-feira. A decisão foi tomada após o presidente da CAI, senador Renan Calheiros, do MDB de Alagoas, afirmar que o dirigente do BRB condicionou a ida ao Senado à publicação do balanço financeiro do banco.
9: O pedido de convocação foi apresentado pela senadora Damares Alves, do Republicanos do Distrito Federal, que cobra esclarecimentos sobre as operações e os impactos financeiros envolvendo o Banco Master.
5: Hoje, a comissão também aprovou um projeto que obriga a Comissão de Valores Mobiliários a apresentar todo semestre um relatório sobre a sua atuação. O projeto ainda aguarda votação em turno suplementar. Durante a votação, o caso do Banco Master foi citado pelos senadores Jaime Bagatoli, do PL de Rondônia, e Damares Alves, do Republicanos do Distrito Federal.
10: Senadora Tereza Cristina, se nós tivéssemos uma CVM, ele estivesse fiscalizando, nós não tínhamos chegado nessa situação que o Banco Master chegou.
11: Somos o órgão fiscalizador e essa comissão é órgão fiscalizador. E a CVM não compartilhava informações com a gente. Eu tenho certeza que se nós tivéssemos, como CAI, nessa questão do Banco Master, sido acionados institucionalmente, nós teríamos feito alguma coisa.
9: Avançou no Senado o projeto que limita o bloqueio de recursos dos fundos de participação dos municípios e dos estados.
5: A proposta aprovada na Comissão de Desenvolvimento Regional busca a liberação desses recursos para setores essenciais, especialmente nas cidades pequenas. Repórter Patrícia Oliveira.
12: Para pagar dívidas previdenciárias, a União poderá reter no máximo 5% de cada parcela dos fundos de participação dos municípios e dos estados. A proposta do senador Rogério Carvalho, do PT de Sergipe, busca evitar que o bloqueio desses repasses federais afete principalmente cidades com até 50 mil habitantes e comprometam áreas como saúde, educação e infraestrutura. Segundo o relatório da senadora professora Dorinha Seabra, do União do Tocantins, para cerca de um quarto dos municípios brasileiros, essas retenções variam entre 5 bilhões e 7 bilhões de reais por ano.
13: Ao estabelecer o teto de 5%, a proposta alinha a regularização das dívidas previdenciárias com a capacidade financeira dos estados e municípios.
12: A proposta altera a Lei do Custeio da Seguridade Social e segue agora para a decisão final na Comissão de Assuntos Econômicos.
9: E os Centros Federais de Educação Tecnológica de Minas Gerais e do Rio de Janeiro podem se transformar em universidades tecnológicas federais.
5: É o que define uma proposta aprovada pela Comissão de Educação do Senado, que seguiu para análise do plenário. Repórter Rodrigo Rezende.
14: A mudança na estrutura acadêmica dos Cefetes Mineiro e Fluminense foi aprovada pela Comissão de Educação do Senado. O relator da proposta, senador Camilo Santana, do PT do Ceará, ressaltou que essas instituições sofreram transformações significativas nos últimos anos e, por isso, merecem a mudança.
27: Ao longo das últimas décadas, ambas ampliaram significativamente sua atuação na educação superior, na pós-graduação e na pesquisa aplicada, assumindo perfil acadêmico compatível com o modelo de universidades tecnológicas federais.
14: Conrado Rodrigues, vice-diretor-geral do Cefet de Minas Gerais, explicou como a mudança impacta a organização dos centros de ensino.
28: Ele faz com que os dois Cefetes deixem de fazer parte da matriz orçamentária da Secretaria de Educação Tecnológica, CETEC, passem a fazer parte da matriz orçamentária da Secretaria de Ensino Superior, a SESU, o que é uma matriz orçamentária mais compatível com o que as duas instituições são.
14: Além das sedes nas capitais de Minas e do Rio, os Cefetes possuem diversas unidades em cidades do interior, que seriam transformadas em campus das novas universidades. O projeto segue para análise do plenário do Senado.
9: Com edição de Paula Groba e trabalhos técnicos de Eliseu Caires, o Jornal do Senado fica por aqui. Acompanhe agora as notícias da Câmara dos Deputados. Boa noite.
5: Boa noite e até amanhã.
29: 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Proposta disponibiliza recursos para ações contra alagamento nas cidades.
30: Avança enquadramento da profissão de vigilante como atividade de risco.
29: Deputados opinam sobre projeto que reduz a jornada de trabalho semanal.
31: Música.
4: Boa noite. Pastor Henrique Vieira, do pessoal do Rio de Janeiro, sustenta que interesses econômicos estariam atrasando o fim da escala 6x1. Segundo o deputado, a mobilização popular e o apoio do governo federal fortalecem o debate sobre redução da jornada sem corte salarial.
6: Pastor Henrique Vieira defende a aprovação da proposta, argumentando que a mudança é necessária para melhorar o cotidiano dos trabalhadores. O parlamentar menciona relatos de exaustão física e emocional, especialmente entre mulheres e mães solo.
4: Nilton Tato, do PT de São Paulo, critica a resistência de parte do Congresso ao fim da escala 6x1. O parlamentar acredita que a redução da carga horária sem diminuição salarial pode estimular a geração de empregos e movimentar a economia.
6: Para Nilton Tato, a Câmara pode dar um passo histórico na construção de uma legislação que traga mais qualidade de vida para os trabalhadores. Ele afirma que a alteração do regime laboral vai permitir mais tempo para descanso, convivência familiar, lazer e cuidados pessoais.
4: Luiz Lima, do Novo do Rio de Janeiro, manifesta preocupação com a proposta que acaba com a jornada de trabalho 6x1. Embora reconheça que o novo modelo possa trazer benefícios ao trabalhador, o deputado critica o impedimento legal para o exercício de atividades no sexto dia da semana.
6: Na visão de Luiz Lima, a medida interfere na liberdade individual e prejudica diretamente cerca de 10 milhões de trabalhadores comissionados como vendedores. O parlamentar defende que o Congresso preserve a possibilidade de complementação da renda familiar.
4: Tadeu Venere, do PT do Paraná, demonstrou sua surpresa com a postura de deputados que usam a tribuna para criticar o projeto que reduz a jornada de trabalho no país.
6: Na avaliação do parlamentar, mais do que meritória, a proposta é justa e vai trazer
4: caro projeto que reduz a jornada de trabalho no país.
6: Na avaliação do parlamentar, mais do que meritória,

0: Patrusana Nias também parabenizou os empresários brasileiros comprometidos com o bem-estar do trabalhador. Segundo o parlamentar, 5 dias de trabalho e 2 de descanso vão promover o avanço para toda a sociedade brasileira, longe do coronelismo do passado.
1: Murilo Gouveia, do PSDB Fluminense, também defendeu a redução da jornada de trabalho no país. Na avaliação dele, é preciso garantir aos trabalhadores um equilíbrio entre as atividades laborais e a sua vida pessoal.
0: O parlamentar assegurou que a redução nos dias de trabalho vai criar um ambiente mais produtivo e digno ao trabalhador. Hoje, na visão de Murilo Gouveia, os dias exigidos são penosos aos trabalhadores, restringindo momentos de descanso e de cuidado da própria saúde.
1: Helder Salomão, do PT do Espírito Santo, aponta que o relatório da Comissão Especial da PEC do fim da escala 6x1 prevê uma transição da jornada semanal, com redução para 40 horas após 12 meses de vigência da lei. Ele lamenta pedido de vista que adiou a votação da matéria.
0: Helder Salomão defende a aprovação da proposta como forma de garantir 2 dias de descanso aos trabalhadores brasileiros. Ele argumenta que jornadas excessivas aumentam o risco de adoecimento, reduzem a produtividade e prejudicam a convivência familiar.
1: Sérgio Turra, do PP do Rio Grande do Sul, critica o fim da escala 6x1 sem período de transição. O congressista avalia que a mudança, sem uma fase de adequação mais longa, pode prejudicar trabalhadores de menor renda e elevar custos para setores mais vulneráveis da economia.
0: Sérgio Turra pede que o Congresso discuta por mais tempo a redução da jornada semanal, levando em conta as diferenças entre grandes empresas e pequenos negócios. Ele avalia que medidas adotadas sem cautela podem ampliar a informalidade em vez de garantir empregos protegidos.
1: E o relatório sobre a jornada de trabalho pode ser votado ainda esta semana na comissão especial que analisa o tema. O relator propõe o fim da escala 6x1 com 40 horas semanais e transição de 14 meses.
0: O repórter Murilo Souza tem mais informações sobre o texto.
2: O relator da Comissão Especial da Câmara dos Deputados sobre o fim da escala 6x1, deputado Léo Prates, do Republicanos da Bahia, apresentou nesta segunda-feira seu parecer recomendando a redução da jornada de trabalho no país para 40 horas semanais, sem redução salarial e com 2 dias de descanso por semana, um deles preferencialmente aos domingos. A medida está prevista em uma proposta de emenda à Constituição que deverá ser votada pelo colegiado na próxima quarta-feira e, em seguida, pelo plenário da Câmara, antes de seguir para o Senado. Um pedido de vista adiou a votação da PEC na comissão especial nesta segunda-feira. Pela proposta, 60 dias após a promulgação da nova emenda constitucional, o limite da jornada de trabalho cai para 42 horas semanais, já com repouso remunerado de 2 dias por semana. 12 meses após essa etapa, o limite será fixado definitivamente em 40 horas semanais. O texto é a versão do relator para 2 propostas de emenda à Constituição que previam a redução de jornada de trabalho no país para 36 horas semanais. No parecer, Prates argumenta que a transição para 36 horas semanais deve ser gradual e apoiada por políticas públicas, negociação coletiva e incentivo à produtividade.
3: Com a implementação progressiva, estamos permitindo que as empresas e setores planejem os investimentos em tecnologia e na reorganização operacional, em vez de recorrerem imediatamente a eventuais cortes de empregos ou repasse dos custos aos consumidores.
2: A proposta de emenda à Constituição mantém a possibilidade de compensação de horários e de redução de jornada por acordo coletivo, inclusive para regimes diferenciados, como trabalhadores com escalas específicas ou de setores essenciais ou de atividade contínua, de áreas como saúde, segurança, transporte e limpeza urbana. Para pequenos negócios, como MEIs, microempresas e empresas de pequeno porte, a proposta prevê regras específicas para reduzir os impactos da mudança, desde que os empregos sejam preservados. Já profissionais com alta qualificação e salário elevado poderão ter mais flexibilidade na jornada. E nos contratos públicos e terceirizados, a redução só valerá após aditivo contratual. Da Rádio Câmara de Brasília, Murilo Souza.
4: Economia.
1: Tony de Paula, do PSD do Rio de Janeiro, elogia o programa Gás do Povo, iniciativa do governo federal que atende milhões de famílias no país. No entanto, ele alerta para a exigência de que os vasilhames de gás sejam recarregados apenas em fornecedores parceiros das distribuidoras.
0: Para o Tony de Paula, essa prática configura um monopólio de poucas empresas e encarece o custo para a população que fica refém das marcas. O parlamentar pede ao governo que reveja as regras atuais e abra o mercado para a livre concorrência.
4: Habitação.
1: Charles Fernandes, do PSD da Bahia, solicitou ao governo federal a

0: Construção de 150 moradias do programa Minha Casa Minha Vida no distrito de Mutans, em Guanambi. Ele explica que a iniciativa busca atender famílias em situação de vulnerabilidade habitacional.
1: Charles Fernandes defende políticas habitacionais como forma de reduzir o déficit de moradia no país. Na visão do deputado, a casa própria representa dignidade, segurança e melhores condições de vida para as famílias.
2: Trabalho.
0: O projeto estabelece como atividade perigosa a profissão de vigilante, o que pode trazer benefícios para a categoria em termos de políticas públicas. A reportagem é de Júlia Lopes.
3: A Comissão de Trabalho aprovou o projeto de lei que reconhece a profissão de vigilante como atividade de risco. A proposta de autoria do deputado delegado Marcelo Freitas, do União Mineiro, altera o Estatuto da Segurança Privada e estabelece a atividade como perigosa devido à alta exposição ao risco de quem a exerce, independente da utilização ou não de arma de fogo. A norma regulamentadora 16 da Consolidação das Leis de Trabalho, a CLT, define como atividades perigosas aquelas que expõem o trabalhador a condições que podem comprometer sua segurança, saúde física ou mental durante o exercício da função. Essas atividades são classificadas de acordo com o nível e o tipo de risco a que o profissional está sujeito. Atualmente, as ocupações consideradas de risco pela legislação incluem a construção civil, a mineração, a segurança pública, o transporte rodoviário e a indústria elétrica. Para o relator do projeto, o deputado Capitão Alden, do PL, da Bahia, o reconhecimento da atividade do vigilante como de alto risco não apenas valoriza o profissional, como também pode contribuir para a formulação de políticas públicas que garantem melhores condições de trabalho à categoria.
4: Grande parte dos profissionais não recebem auxílios ou indenizações em caso de invalidez ou morte. Isso, muitas vezes, é uma concessão de uma ou outra empresa. Mas isso, não estando previsto em lei, faz com que esse profissional fique à mercê dessas empresas. Então, isso é um ganho importante.
3: O texto também destaca que o vigilante é muitas vezes o único elo entre a criminalidade e a sociedade, principalmente em locais onde a presença policial é limitada. Além dos riscos físicos, a pressão constante de atuar em situações de perigo pode resultar em estresse e outros problemas de saúde mental. O projeto segue agora para análise na Comissão de Segurança Pública e Combate ao Crime Organizado. Da Rádio Câmara de Brasília, Júlia Lopes.
2: Segurança Pública.
1: Aloysio Mendes, do Republicanos do Maranhão, afirmou que o Senado é omisso ao não votar a PEC da Segurança Pública, mesmo diante do avanço do crime organizado no país.
0: Segundo Aloysio Mendes, a imprensa cobrou a aprovação das mudanças. A Câmara fez sua parte ao aprovar a matéria, mas os senadores não avançaram na votação da proposta, a exemplo do que ocorreu com a matéria para diminuir a idade penal.
1: Coronel Ulisses, do União, presta homenagem aos 110 anos da Polícia Militar do Acre. O parlamentar exalta o trabalho dos policiais na proteção da população, especialmente em comunidades isoladas e regiões de fronteira.
0: Ex-comandante-geral da PM acreana, Coronel Ulisses, defende a valorização dos profissionais da segurança pública. Ele também sugere melhorias na estrutura, mais treinamento e a aquisição de equipamentos mais modernos.
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2: Comissões.
1: Comissão aprova projeto que cria novo modelo para a incorporação de tecnologias no Sistema Único de Saúde. A repórter Daniela Lessa nos conta como funciona a proposta.
6: A Comissão de Saúde da Câmara dos Deputados aprovou o projeto que cria um novo modelo para a incorporação de tecnologias no Sistema Único de Saúde, o SUS. A proposta institui os chamados acordos de compartilhamento de risco, mecanismo que permite ao poder público adquirir medicamentos, equipamentos e outros tratamentos novos, condicionando o pagamento aos resultados que eles apresentarem na prática. O projeto que altera a Lei Orgânica da Saúde é de autoria do deputado Eduardo da Fonte, do PP de Pernambuco. O relator na Comissão de Saúde, deputado Rafael Simões, do União de Minas Gerais, apresentou um texto alternativo que ampliou o alcance dos acordos. Segundo ele, o modelo permite acelerar o acesso da população a tratamentos inovadores, ao mesmo tempo em que protege o orçamento público.
7: Para que as pessoas hoje possam acessar uma nova tecnologia, há necessidade que isso passe pela aprovação do Ministério da Saúde. E esse é um processo longo. Então, no compartilhamento de risco, nós vamos ter condições de adquirir esses materiais, principalmente os remédios, e avaliar se de fato esse remédio fez o efeito que era prometido. Se ele não fez o efeito, não tem o pagamento. Então, isso possibilita que o Ministério tenha aí uma capacidade, inclusive financeira, maior do que acontece hoje, onde nós temos a judicialização muito grande na saúde.
6: O acordo de compartilhamento de risco funciona assim. O governo passa a ter a possibilidade de comprar medicamentos ou equipamentos inovadores e acompanhar, ao longo do tempo, se eles realmente entregam os resultados prometidos. Se o tratamento não funcionar como esperado, o pagamento pode ser reduzido ou até não acontecer. Segundo o relator Rafael Simões, o modelo ajuda a enfrentar um problema recorrente na saúde pública, que é o alto custo de tecnologias novas, muitas vezes incorporadas por meio de decisões judiciais, sem comprovação suficiente de eficácia. O projeto, que cria um novo modelo para a incorporação de tecnologias no SUS, agora será analisado pela Comissão de Constituição e Justiça e de Cidadania. Da Rádio Câmara de Brasília, Daniele Lessa.
2: Saúde.
0: Soraya Santos, do PL do Rio de Janeiro, critica uma cartilha do SUS voltada para gestantes, questionando a substituição da palavra mãe pela expressão pessoas que gestam. Ela diz que o material desconsidera a experiência da maternidade e o papel das mulheres durante a gestação.
1: Soraya Santos também condena outros conteúdos da cartilha relacionados à interrupção da gravidez. A parlamentar acredita que o foco do material deveria estar na orientação sobre pré-natal, parto, puerpério e cuidados com a saúde materna e do bebê.
0: Lucas Redecker, do PSD, comemora o convênio do governo do Rio Grande do Sul com instituições de saúde para realizar mais testes do pezinho no estado. Ele afirma que a medida amplia o diagnóstico de atrofia muscular espinhal e de imunodeficiências primárias em recém-nascidos.
1: Lucas Redecker ressalta que a detecção precoce dessas doenças permite iniciar o tratamento dentro do prazo previsto pelo SUS. Ele pede que o governo federal estabeleça prazos para que todos os estados implementem 5 fases do teste do pezinho.
0: Rodrigo Hollenberg, do PSB do Distrito Federal, comemora a inclusão na pauta de votações de projeto que prevê direitos para pessoas com diabetes mellitus tipo 1. O parlamentar assinala que a proposta garante acesso a medicamentos e demais insumos necessários ao tratamento.
1: Rodrigo Hollenberg explica que a proposta também prevê pausas na escola, no trabalho e em provas de concurso para que a pessoa possa monitorar a glicemia. Ele acrescenta que o acesso a apoios financeiros dependerá de avaliação biopsicossocial, conforme regras da legislação. 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
2: Meio ambiente.
0: A prevenção a enchentes pode ganhar mais recursos a partir de proposta que está sendo examinada na Câmara. Acompanhe a reportagem de Maria Neves.
8: A Comissão de Meio Ambiente e Desenvolvimento Sustentável da Câmara dos Deputados aprovou o projeto que destina recursos do Fundo Nacional sobre Mudanças do Clima a ações para conter alagamentos e inundações nas cidades brasileiras. O texto original da deputada Dandara, do PT de Minas Gerais, determinava que o poder público deveria financiar a criação das chamadas cidades-esponjas, que adotam medidas como pavimentação permeável e reflorestamento para absorver a água das chuvas. A deputada Leda Borges, do PSDB de Goiás, no entanto, modificou a redação para prever apenas a destinação de verbas para o enfrentamento a inundações e alagamentos em ambientes urbanos. De acordo com a parlamentar, a lei que criou o Fundo sobre Mudança do Clima atribui apenas ao Poder Executivo Federal a competência para decidir sobre a utilização dos recursos. Leda Borges argumenta que a proposta é importante devido aos desastres provocados pelas mudanças climáticas.
9: Nos últimos anos, inundações e alagamentos passaram a ocorrer de forma recorrente em diversos municípios brasileiros. Tais eventos resultam não apenas em expressivos prejuízos econômicos, como também comprometem a infraestrutura urbana, a mobilidade, a saúde pública e, lamentavelmente, provocam perdas humanas, sobretudo em regiões mais vulneráveis.
8: Ao apresentar o projeto, a deputada Dandara explicou que o conceito de cidade esponja foi criado pelo arquiteto e urbanista chinês Kongjian Yu. Segundo relatou, o chinês se inspirou nas práticas tradicionais de populações asiáticas para conviver com as chuvas torrenciais no período das monções. A ideia é criar condições para que parte da água das chuvas seja reabsorvida o mais rapidamente possível pelo solo, de modo a evitar alagamentos e enchentes. O projeto, que destina recursos do Fundo Nacional sobre Mudança do Clima para combater enchentes e alagamentos em ambientes urbanos, ainda será analisado pelas comissões de Finanças e Tributação e de Constituição e Justiça. Da Rádio Câmara de Brasília, Maria Neves.
1: Homenagem. Gilson Daniel do Podemos registra a realização da Festa do Divino Espírito Santo em Viana, no Espírito Santo. O deputado destaca a celebração de missa na matriz da cidade e convida a população para participar da programação elaborada pela Prefeitura.
0: Termina agora o Jornal Câmara dos Deputados com trabalhos técnicos de Everson Urani e apresentação de José Carlos Andrade e Márcio Aquilissardi. Uma boa noite para você.
1: Ótima noite. A Voz do Brasil volta amanhã. 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Boa noite.

0: Fala aí, presidente.
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1: Alô, amigas, alô, amigos da Rádio Nacional, aqui Dilson Santa Fé, na sua companhia a partir de agora, com música brasileira em primeiro lugar. Seguindo com Marisa Monte, de Gilberto Gil, Cérebro Eletrônico.

0: 20h10.
1: Vocês precisam admitir alguma coisa.

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1: 20 horas e 22 minutos. 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

0: João Neto e Frederico e Hugo Guilherme.
1: Chique demais, meu filho. Tá louco.
2: Vinte horas e 37 minutos.

0: 20h41.
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4: 21 horas e 1 minuto.

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